0: Okay, ó.
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0: Então é, porque tipo assim, né? O Super Dance tá fazendo as coisas, tá correndo, eu tô correndo, vou atrás, tô recebendo ligações de muita gente dos interior. Quero agradecer meu amigo DJ Ricardo, lá do São Luís do Curu, entrou em contato comigo. Meu amigo DJ, Pescocinho, lá do São Luís também do Curu, também ligou pra mim. Meu amigo. É lá do Trairi, que a gente foi pro Trairi, né? Que é o... Me esqueci qual o nome do rapaz lá, como é o nome dele, você se lembra? Que é do Aconchego Clube. Não deu pra nós fazer nosso evento lá no dia que a gente foi, porque choveu a noite toda, não teve evento.
2: Foi um temporal.
0: Foi um temporal, né? Então, se a gente vai ter que voltar lá pra fazer um evento, então é aquele ditado. Então, tudo tá marcado, tudo tá dando certo. Então, dia 15 de agosto também, eu acho que vai ser equipe Superdance e equipe Superdance e Arroz com Fumo lá no Santa Cruz, mas ainda tô esperando só a confirmação dessa data pra gente botar logo pra todo mundo ficar sabendo, dia 15 de agosto lá no Clube Santa Cruz. Não tenho 100% de certeza se tá fechado já por lá, mas eu já tô avisando. Então, dia 18 de julho, Vila União, meu amigo, show de bola. E daqui a pouco estamos lá no Maracanaú, na Barraca do Jário. For beber lá, meu amigo, diga assim, sou funkeiro. Se a bebida, se uma cerveja for 10, vai ser 8 pro funkeiro. Então, cuida, chega lá, porque vai ser show de bola. Porque aqui vai ser assim, ó.
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2: Opa! Estamos de volta ao programa da equipe Super Dança Gigante de Fortal.
3: Eita, macho.
2: Bora, Dudu. 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
2: 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Então lembrando a galera que dia 18 de julho tem a grande volta da equipe Super Dança junto com o Agito Jovem.

0: Castelão pra fazer a festa da Super 10.
1: Rapaz, super, ó, se fosse juntar mesmo aqui, tudinha, né? A que fizeram é história, né? É aqui, é aqui, Celina. É, é aqui, pra deixar. Foi mal.
0: Sim, Alan, como é? Diz aí.
1: Se for querer fazer mesmo, né? Super dança, agito, arroz com fumo, a equipe alternativa. Porque, tipo assim, gente tá usando o nome da alternativa sem ter autorização de usar o nome. Isso eu já tô sabendo, já vieram falar comigo, né? Que tem duas pessoas usando o nome. Uma com o nome de um jeito e outro nome com outro jeito. Uma com o nome original e a outra nome com...
0: Flashback.
1: Isso. Aí, um rapaz que trabalha com a gente, né? Veio falar pra mim que isso tá errado e vai falar com...
0: O Genil, dono da alternativa. Isso,
1: pra saber como é que tá a situação da equipe. Eu não sabia dessas coisas, não vou mentir que eu não sabia, né? Eu não sabia. Não,
0: hoje todo mundo quer ser dono de tudo. Pegou o nome e querem logo tomar, né?
1: Querem logo tomar logo as coisas dos outros.
0: Não tomaram do Superdance porque é registrado. Todo mundo sabe. Mas foram atrás pra
1: saber. O Osmundo que é mesmo casca de ata, foi bater em cima e não deu certo, né? Porque, tipo assim.
0: Tomar o nome das
1: equipes, é assim mesmo, é normal, né? Quem não tem criatividade tem que.
0: Só explicando, meu nome, Luciano Júnior, né, é registrado, viu, gente? Porque de querer tomar meu nome também. Fico preocupado.
1: Aqui, então, isso aí, ó. Dia 18 de julho, lá no Vila União, equipe Superdança, Agito Jovem, Arroz com Fumo. A gente tá fazendo um grande evento, vai ter coisas boas pra vocês. Depois disso, novidades, né? Dia 15 de agosto, lá no, pode ser o Santa Cruz, se eu não me engano. Depois, 18 de julho, já é certo. E dia 7 de novembro, exatamente. E eu queria avisar aqui uma coisa pra vocês que estão ligados já aqui no programa, que... já tá com duas vezes, né, que eu não faço a confraternização dos funkeiros, não é isso? Então eu peço desculpa a vocês, mas eu já tomei as providências e nesse ano, eu, juntamente com os nossos patrocinadores, vai ter uma confraternização que vocês jamais viram aqui dentro de Fortaleza, com tudo de graça, é de graça, sim, a gente vai dar o espaço, vamos ceder o espaço, bebida, a gente vamos dar 100 fardos de cerveja, depois dos 100 que acabar, aí a galera pode comprar, né, se quiserem levar a sua bebida também e ficar bebendo, que vai ter, a gente já tá sabendo. Então,
0: e os assim, DJs vão ser os do Superdance.
1: Vai ser os DJs do Superdance, vai ter DJs convidados, vai ter a galera maravilhosa, que são todos os funkeiros das antigas. Então, posso até dizer já onde é, que eu não gosto de estar guardando segredo, negócio de dizer, diz só. Peraí,
0: deixa eu chutar. Lá no Memphis Club.
1: Rapaz, eu tava pensando que...
0: Clube da Caixa Messejana.
1: Eu tava pensando que era no Pinheiro.
0: Né? Pinheiro Clube?
1: É, conjunto lá Esperança, né? Eu tava pensando, né? Só que o Pinheiro Clube. Ele tá com o mato muito alto, né? Tá cobrindo as estruturas, né?
0: As estruturas.

0: Nas instruções não, viu? Tá todo mundo
1: errando. Tá todo errando hoje aqui. Então pronto, aí a gente, eu vou logo dizer aqui onde vai ser, certo? A gente estamos só planejando tudo bem direitinho para fazer uma coisa bem bonita para vocês.
0: Vai ser na casa do Super Dance, Vila União.
1: Exatamente, vai ser lá no Vila União, já tá certo.
0: E o senhor é convidado,
1: e eu vou marcar,
0: viu,
1: uma data só lá pra gente levar. Vai ser a primeira confraternização para todos os funkeiros lá no Vila União. Agora eu não sei se a gente vai começar essa confraternização pela manhã, à tarde ou à noite.
0: Vai ter feijoada liberada, né, nessa
1: confraternização? Vamos ver, tudo bem direitinho, né? Tem que fazer as coisas bem direitinho para ficar uma coisa bem bonita.
0: E de preferência tem que ir com a camisa da Superdance, então compre logo a sua.
1: Então assim, ó, olha só. É, porque tipo assim, é a entrada, né? A entrada possa ser isso aí. Então, esse dia 18 de julho, lá no Vila União, equipe Superdança, Agito Jovem, então, muita coisa boa. Então, isso aqui, eu tava vendo aqui uma pasta que eu me lembrei de umas coisas aqui, de galera, né? As galera, todo mundo chegando, comprando suas camisas, mandando fazer suas camisas, tá ficando uma coisa muito linda. Então, eu só tenho que agradecer a todos. O pessoal que trabalha comigo, Luciano, o Al Júnior, o Carlos Nassa, Dudu, Camelo, Signoboy. O pessoal que faz a família Superdance estão de parabéns, que estamos trazendo o verdadeiro funk das antigas para vocês, funkeiro das antigas, mas com hoje em dia tudo na paz. Cara, muito obrigado, Elan, de coração.
0: Mas só lembrando, a Superdance cria e as outras copiam.
1: Exatamente,
0: as,
1: né?
0: As camisas nós criamos.
1: É, exato. Então pronto, então isso aqui eu posso dizer o seguinte, que dia 18... de julho estaremos lá no Vila União. Depois vamos partir por Santa Cruz, não tenho 100% de certeza se já está fechado.
0: O interior do estado aí tá.
1: Interior a gente possa ir por São Luís do Curu, lá no Grêmio, não sei o que, do o DJ Ricardo, né? Estamos conversando para ver se vai dar certo a gente ir, certo? Então, quero agradecer a todos que ficaram com a gente até agora. Muito obrigado de coração. Fiquem com Deus. Eu tô me despedindo, vou deixar a voz com meu amigo locutor Luciano. Então fiquem com Deus e até a próxima sexta-feira, porque agora eu vou dar uma volta lá no Maracanaú. Show! Tchau!
0: Valeu, galera. Muito obrigado pela audiência de vocês. Lembrando que próxima sexta-feira nós estamos de volta. E amanhã você não pode perder Roda de Funk lá no Baladinha Clube, com vários MCs diretamente lá do Rio de Janeiro. Ok, galera? Muito obrigado e até sexta-feira, galera. Valeu, meus amigos. É a Gigante de Fortal.
2: É a maior galera que tá presente no baile. 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
1: Quero ver a galera cantando com a gente aqui, ó.

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Vamos pra gente.

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1: Vamos de música. Sou.

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Senhor Jesus, nós te entregamos a nossa vocação, essa vocação, Senhor, que nos chama a sermos esposos e esposas do teu coração, a nossa vocação que nos chama a ser como Nossa Senhora, almas esposas, esposas do teu coração, para gerar Cristo ressuscitado para este mundo.

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0: Bom dia. Olá, bom dia, já estamos no ar. Olá, bom dia, muito bom dia. O programa Conexão Eduque já está no ar. Vem com a gente, vem para a ação, vem fazer acontecer.
1: As convidadas.
0: Tem que.
1: Quanto mais perto do microfone falar, para mim melhor é. Vai mais um pouco para frente, por favor. Mais. Quanto mais tu entrar na mesa, melhor vai ser para tu mesmo. Pronto,
2: Pronto.
1: fala aí.
2: Oi, bom dia.
3: Oi, bom dia.
1: Você está muito baixo. Deixa eu falar aí.
3: Olá, bom dia.
0: Perfeito. Celular desligado? Depois, por favor.
2: Verdade.
0: Aquela mesinha para me auxiliar.

Olá, meus amigos e minhas amigas, muito bom dia! Já começou o programa Conexão Eduque. Junto com vocês, vem conhecer mais, vem ficar pertinho, vem ficar ligadinho na nossa programação especial de hoje com essas mulheres incríveis que nós estamos trazendo aqui no nosso espaço, nosso estúdio especial. Já convida aí sua mãe, seu pai, seus amigos, suas amigas para estar conosco nesse dia lindo de Fortaleza. Aliás, hoje é de chuva, né? Tá chovendo bastante em Fortaleza. Estamos começando agora, justamente por alguns desses motivos, mas estamos aqui junto com vocês, fazendo acontecer e trazendo mulheres que vêm compartilhar experiências e muitas novidades. Vamos conhecer um pouquinho quem são elas. Quem é Hortência? Hoje estamos trazendo Hortência Vieira e Edileuza, artesã incrível, que trabalha com bordado, tem muitas experiências, trajetória de vida também para compartilhar. E aqui estamos compartilhando histórias e fazendo acontecer com esses talentos.

0: dos protagonismos, em especial o mês de maio, o mês das Marias Empreendedoras em Ação, que é o nosso tema especial desse mês. Já no próximo mês vamos trazer novas novidades para vocês. Então fica ligado e vem com a gente. Vamos conhecer a Hortência? Quem é a Hortência? O que você faz, Hortência?
1: Então, bom dia, prazer estar aqui com vocês. Eu sou artista aqui de Fortaleza e também trabalho com o meio ambiente. Eu estou assim entre esses dois mundos, né, no caso. Então, é muito legal estar aqui para mostrar meu trabalho para vocês e para o público também.
0: Ótimo, e você atua aqui em Fortaleza mesmo?
1: Sim. Eu atuo junto com um coletivo de teatro e também eu estou aí me introduzindo no mundo do audiovisual como produtora.
0: Muito bom, gostei, já estou gostando, viu? Muito incrível. Mulheres têm muito potencial, todos nós temos. Estamos aqui, mulheres, homens, mas especialmente as mulheres. Essas mulheres estão aqui para mostrar os talentos dela. E a Edileuza? Quem é a Edileuza? O que você faz, Edileuza?
2: Eu sou a Edileuza. Assim, eu sou mãe atípica. Sou uma pessoa que aprendi a me reinventar, aprendi com as dificuldades da vida a superar os meus limites e correr atrás das coisas que precisa e que são importantes, principalmente para os meus filhos.
0: Ótimo, excelente, é isso aí. Então, eu quero conhecer mais um pouco da Hortência também. Hortência, como é que começou o seu trabalho? Em que ano?
1: Para mim, desde quando eu era criança, eu gosto de teatro, gosto da atuação, mas aí eu fui seguindo outros caminhos, né? Então eu coloco o ano de 2022 assim como o ano chave para mim nessa questão, porque foi quando eu entrei no percurso básico de teatro no Porteiro Acema das Artes, né? E aí nesse lugar eu também conheci uma das minhas parceiras, que é a Virgínia Deolix, que a gente acabou montando com outra pessoa, a Priscila, é o nosso grupo de teatro, onde eu realmente senti que eu já estava assim me introduzindo realmente no mundo da atuação.
0: Excelente. E ela falou na Virgínia, a Virgínia esteve conosco aqui na nossa programação especial também, e falou o nome da Hortência, da Priscila também. Foi muito bacana esse bate-papo com a Virgínia. E olha quem veio hoje, a Hortência, a participante também do grupo, o grupo Cria, não é isso?
1: Sim, o Cria de Teatro, que
0: Ótimo.
1: é um coletivo primeiramente de teatro, mas agora está evoluindo para outras coisas, que a gente também está introduzindo a questão do audiovisual, que eu estou agora me aprofundando muito mais, que eu sou também aluna do curso de audiovisual do Vila das Artes, e aí a gente está com projetos aí também para envolver o teatro e o audiovisual.
0: Olha, muito bom, muito bacana. Então, hoje é o momento das artes. Aqui está as mulheres que estão na arte. Nós vamos conhecer um pouquinho mais da Edileuza. Vamos colocar um primeiro vídeo de entrada para a gente ver quem é a Edileuza, o que é que ela está fazendo e onde ela está fazendo, em qual cidade. Vamos lá, vamos conhecer um pouquinho o primeiro vídeo, por favor.

0: Olha, essa é a Dileuza, essa mulher incrível, compartilhando experiências na nossa programação especial de hoje, nosso podcast Conexão. Vamos se conectar, vamos lá, vamos aprender mais com essas mulheres que estão fazendo acontecer. Dileuza, o motivo de você trabalhar com artesanato? Você trabalha com artesanato, pelo que eu entendi, né?
1: Isso, eu trabalho com artesanato desde sempre, aprendi muito cedo, mas o artesanato para mim, o bordado inclusive, ele é uma coisa muito valiosa, muito importante para mim, porque através dele eu consegui e consigo, né, melhorar a questão da minha ansiedade. Ele funciona também como uma válvula de escape, uma terapia. E tem momentos na vida que são bem complexos, principalmente para quem é mãe atípica. E assim, o artesanato, ele tem um papel assim muito importante, não só como uma fonte de renda, mas também ele traz inúmeros benefícios. Eu sempre tive vontade e assim, se pelo menos uma das pessoas que verem essa entrevista de hoje, ficar alguma coisa, para mim já vale muito, porque quando a gente é mãe atípica, a gente sabe as inúmeras situações que a gente enfrenta na vida. E às vezes você ouvir de um profissional ou de alguém assim que o seu filho não consegue aprender ou não consegue se comportar, ou uma série de desafios que a gente enfrenta, é muito difícil. E a gente basicamente tem dois caminhos, ou parar ou continuar. Eu preferi continuar. E assim, hoje em dia as coisas são bem diferentes, mas eu já vivi, a gente já viveu momentos que foram bem turbulentos, onde talvez não seja o momento, mas faz parte de mim. Eu tenho uma filha que inicialmente ela não conseguia ficar muito tempo na escola, também não conseguia aprender a ler, era bem difícil, não gostava de matemática de jeito nenhum. E claro que ela faz os acompanhamentos, as terapias dela, toma as medicações, mas eu achava que eu precisava fazer alguma coisa a mais. E esse algo a mais não foi ninguém específico que me orientou. Primeiramente foi Deus que me orientou e me fez seguir esse caminho. E então, assim, através do artesanato, do bordado, eu consegui ensinar minha filha. Hoje ela lê praticamente fluente. Nunca deixei de levá-la para a escola. Inicialmente ela não ficava muito tempo. Hoje em dia ela já fica basicamente de 7 às 11. Eu sempre fiquei com ela na escola, mesmo ela tendo cuidador, mas hoje em dia, depois de um acidente que eu sofri, ela mesma percebeu que para mim estava difícil e está conseguindo ir para a escola muitas vezes já sem precisar que eu vá junto com ela todas as vezes. E assim, o bordado foi peça fundamental, peça-chave para ela desenvolver. Hoje em dia, ela gosta muito de matemática. Ela lê praticamente fluente, porque cada ponto desse que a gente faz ensina. Ensina a melhorar a ansiedade, ensina a construir valores, a aprender quando a gente faz uma coisa que não está muito certo, mas que existe um outro caminho. Então, assim, o bordado na minha vida, ele não é apenas um meio de ganhar algum dinheiro. Ele vai muito além disso. Eu vi. Não, pode agora?
0: Pode, por favor.
1: Eu vi e eu achei muito interessante, e eu vou ler mais ou menos, que é mais ou menos isso que significa para mim. Bordar é furar os dedos e criar calos. É dizer só mais um ponto e perder a noção do tempo. É criar o gráfico e descobrir perto do fim. É ficar com dúvidas sobre formas e cores, é não querer desapegar do trabalho finalizado, é acabar a linha antes do fim, é salvar gráficos que nunca serão bordados, enfim, é Dedicação é orgulho, é cuidado, é fuga, é terapia e, principalmente, amor. E bordar é sonhos coloridos, é desatar os nós da vida e tecer histórias de superação, é encantar, é achar formas de acolher.
0: Oh, ótimo, olha só, isso é uma motivação também, né, para quem borda, já faz aí muitos bordados, tem muitas pessoas que trabalham com bordado, e bordado assim como esse que ela tá apresentando aqui, são bordados mesmo, personalizados, né, Edileuza, olha.
1: Isso, feito à mão.
0: Das mães, no mês de maio, você que tá ligadinho, ela personaliza com o nome das pessoas também, né?
1: Isso.
0: E você vende aonde? Onde é que você vende? Qual é a cidade que você vende?
1: Eu sou de Redenção, a gente vende em Redenção, vende também no Porta a Porta às vezes, e agora a gente está com um projeto de uma feira. Tudo bem que esses tempos agora eu estou um pouco afastada devido ao acidente que eu tive ano passado, mas o bordado eu não abandono porque é uma ótima terapia e ele traz muitos benefícios. Esse daqui foi um que eu fiz especialmente para a apresentadora.
0: Chico, olha que lindo.
1: Aí ele diz assim, rádio, a voz que conecta.
0: Show.
1: Design cria cultura, cultura modela valor, valor determina o futuro.
0: Ai, que chique, olha gente, que lindo, arrasou, personalizado, olha, amei. Amei. Olha, muito bom, olha só. Esse aqui é personalizado, especial para esse dia, né? Esse dia especial aqui, nosso momento. Ela fez especialmente para esse momento agora, para vocês conhecer melhor. E além disso, não só para vender, mas também para ensinar outras pessoas, principalmente sua filha, né? Que você falou bastante, que
1: exatamente.
0: Ela aprendeu através dessas linhas, esses pontinhos aqui, que é incrível, personalizado.
1: Porque assim, querendo ou não, exercita a mente, exercita a paciência. E assim, hoje em dia, são inúmeras pessoas que tem não só o autismo, como uma série de transtornos diferentes. Hoje é visado, muito visado o autismo, mas tem uma série de transtornos que demandam muitas situações. E, assim, para as mães atípicas, eu espero que não desistam e que incentivem seus filhos, porque todos eles e todas as pessoas em geral, elas são boas em alguma coisa. E quando a gente encontra essa alguma coisa que eles são bons, eles sabem fazer com maestria, digamos assim. E o que vai melhorar na vida dessa criança e na vida da família como um todo, vocês só vão ter noção quando vocês realmente se conectarem e encontrarem.
0: Ótimo e muito bom. Então, agora, no momento, você não está vendendo nas feiras, né? Isso você está agora... Como é que você está fazendo para vender os seus produtos, os seus talentos aqui, suas habilidades?
1: Eu sofri um acidente em setembro do ano passado. Foi um acidente muito difícil, muito complicado, com muitas quebraduras, foi bem intenso. Tinha um risco de eu não sobreviver, mas, graças a Deus, eu sobrevivi. Estou aqui firme e forte, graças a Deus, e estou pretendendo voltar, claro que assim, voltar aos poucos, porque ainda estou em fase de recuperação, ainda estou fazendo fisioterapia, mas devagarinho vai dando certo.
0: Olha, então, olha, ela é uma mulher de superação, porque além disso, os desafios e dificuldades que ela enfrentou com a saúde, né, para chegar até aqui. Então, muitos anos que você trabalha com artesanato, que você já falou, né?
1: Isso, muitos anos.
0: Muitos anos, ela tem uma experiência vasta nessa área, está superando, continua superando. Tem uma filha que precisa muito desse apoio também. E nós estamos aqui também para divulgar o trabalho dela, para as pessoas conhecer e ir mais além. E vamos conhecer a Hortência, mais um pouquinho da Hortência. Hortência, me diga uma coisa, quais são os maiores desafios que você enfrenta na sua área hoje, né, que você atua?
2: Eu acho que é a questão de permanecer. Eu acho que o início já é difícil de você encontrar parceiros, pessoas que te dão oportunidade para você mostrar o seu trabalho ou trabalhar na equipe técnica, seja de um filme ou do teatro, numa peça. Então, eu acho que o desafio é permanecer e sempre estar conseguindo oportunidade para você continuar trabalhando na área.
0: Sim, você é artista, cientista, as duas Sim. áreas que você mais se envolve, mais foca.
2: É, como eu tinha falado, eu iniciei no teatro quando criança, né? Mas eu sempre gostei muito da natureza, do meio ambiente. E aí eu decidi, vou fazer o Enem nessa área. Vou deixar um pouco esse amor do teatro de lado. Aí eu fiz ciências ambientais pelo UFC. Aí nesse período eu realmente que trabalhei na área, com consultoria, fiz estágio. Só que é aquela coisa, eu sentia que faltava alguma coisa, mesmo gostando muito do meio ambiente. Aí eu decidi, não, vou tentar teatro. E aí eu comecei esse pequeno...

0: nos trabalhos, e aí eu tive que me profissionalizar. Aí eu achei lá no percurso básico de teatro da Porto uma oportunidade de realmente ter um contato mais técnico com o teatro. E aí, mas eu nunca deixei assim a área ambiental, eu ainda trabalho, faço algumas consultorias, algumas questões de analista. Eu tenho algumas amigas que estão na área, às vezes elas me mandam oportunidades. Então meio que faço esse híbrido entre a arte e essa coisa de ser cientista.
1: Certo, e na parte da arte, me fala mais um pouco onde você já trabalhou aqui em Fortaleza, suas experiências, para as pessoas conhecerem melhor onde possa encontrar mais o seu trabalho também aqui em Fortaleza.
0: Então, teatro, eu faço muito com crias de teatro, nosso coletivo. Então, a gente monta esquetes, a gente já apresentou dois esquetes. É o Mãe Maria, no CIA Benzê. E eu também trabalhei no Rosário de Memórias, que foi a última turma do pré-amar de teatro, né? E aí, eu no teatro é mais com crias de teatro mesmo, que eu faço algumas coisas. Agora, na questão do audiovisual, eu estou trabalhando com uma produtora de Itaitinga independente, que é a Cultura Ceará Produções. E aí eu faço esses trabalhos independentes com eles, que foram produtores que eu encontrei na turma de percurso básico de cinema, que eu também fiz na Porto, ano passado. E aí a gente tinha muita vontade de fazer alguma coisa, e eu me juntei com eles. E o fato de ser Itaitinga, essa produtora, eu acho muito interessante, porque tira um pouco o audiovisual somente do centro da cidade e passa também um pouco para a região metropolitana, o interior. E eles trabalham muito com documentários. E aí eu estou trabalhando com eles em alguns projetos nesse sentido.
1: Entendi. E a sua função, assim, nesse segmento de atuação que você trabalha, qual é a principal função que você, como mulher, sempre está atuando?
0: Como produção.
1: Como produção?
0: Produção executiva e assistente de produção também. Também faço um pouco de assistência de direção. Quando eu pensei assim, qual área eu queria no audiovisual, eu fiquei pensando, ai, o que que eu posso fazer que é muito diverso. Aí eu decidi, não, vou tentar na produção, que é esse gerenciamento de como fazer as coisas acontecerem. Também tenho um pouco de experiência em direção de arte também, mas geralmente eu fico na produção.
1: Ótimo. E me fala uma coisa. Há quantos anos mesmo você começou? Foi de infância? Como chegou essa vontade? Já tinha essa vontade de infância ou surgiu na adolescência de entrar no segmento do audiovisual, do cinema?
0: No cinema é mais recente. Eu sempre quis fazer teatro, mas o cinema veio a partir do teatro. Quando eu conheci as meninas, né, a Virgínia e a Priscila, que elas já trabalhavam com cinema. E aí elas me falavam como era interessante e tal, porque antes eu assistia os filmes, mas eu não tinha vontade de estar nos filmes, né, ou atuar por trás das câmeras. Foi esse contato com as meninas, como eu falei com a Virgínia e com a Priscila, que me despertou assim, ah, talvez eu possa trabalhar por trás das câmeras, talvez eu possa contar as minhas histórias.
1: Sim, e olha aí, tá aqui o trabalho. Começou a se conectar, porque tudo é conexão, não é verdade, Hortência? Se você não sair do canto e eu quero, mas eu continuo lá sentada, não dá certo. Você tem que ir fazer um movimento, fazer um curso, conhecer pessoas lá dentro, você faz a conexão e começa, como ela falou, já conhecer outras pessoas, já começou a ser convidada, né, participar, e aí é tudo conexão, ação, atitude e prática.
0: Sim, eu acho que o principal, assim, se eu fosse dar uma dica,
1: Sim.
0: né, seria se conectar com as pessoas. Realmente, você fazer pontes, porque cada um tem uma história diferente, e se a gente juntar com a nossa história, a gente pode transformar em uma terceira história, que pode se conectar com várias outras pessoas que, às vezes, a gente nem conseguiria imaginar essas pessoas, ou nem conseguiria chegar nelas se fosse somente a gente.
1: E é assim que acontece, vai crescendo. O crescimento, ele começa a partir dessa conexão. Por isso que eu também criei o Conexão Eduque aqui no nosso podcast, para vocês também se conectar conosco e ficar ligadinho na nossa programação aos sábados. Então, sempre vem com a gente, vem para a ação, vem ser conexão, vem ser educação, porque educação aqui a gente faz acontecer com todas as pessoas que vêm, porque todas as mulheres, pessoas que vão estar conosco aqui na nossa programação especial dos sábados, vai trazer educação, empreendedorismo em ação, porque a ação é que move. E me fala mais assim, o que é ser mulher empreendedora em ação para você?
0: Nossa, Pra mim...

0: ter muita curiosidade. Sempre estar procurando coisas novas para fazer e novas oportunidades. Eu sinto que, às vezes, a gente é meio colocado em caixa, sabe? Aí, por exemplo, a Edileuza faz artesanato, então ela só tem que fazer artesanato. Não, a Edileuza pode muito bem começar também no audiovisual, contar a história dela. Eu posso
1: Isso.
0: fazer um documentário sobre o artesanato dela. Então, assim, eu acho que é curiosidade pelo outro.
1: E essa curiosidade interessante, que esse momento pode ser uma conexão. Ela conhecer mais você,
0: Sim.
1: Edileuza, e fazer um documentário sobre Edileuza, né? Os desafios. O que é que você acha
0: Acho
1: futuramente?
0: que aí entra o que eu te falei em Redenção há um tempo atrás, quando a gente se conheceu em uma feira, que foi bem antes do meu acidente, que eu te falei uma vez que eu, na verdade, eu sou mãe atípica de dois. Então, o meu filho, porque falar de um e não falar de outro, eu também não me sinto bem. Então, assim, o meu filho, ele aprendeu a ler e a escrever no tempo, bem anos atrás, porque hoje ele já vai fazer 20 anos, ele aprendeu através do videogame, bem diferente do artesanato, porque ele era menino, ele não conseguia. E assim, quando o médico disse para mim que talvez ele nunca aprendesse a ler ou a escrever, eu saí de lá assim, chorando mesmo, porque eu estava me sentindo a pior pessoa do mundo. Como que eu, como mãe, não ia conseguir? Então, assim, através do videogame, aqueles CDzinhos de jogo de Play 2, como ele sempre tinha o alfabeto no CD, eu colocava ele para escrever o nome dele, letra por letra, o meu nome, o nome do pai dele, e através disso a gente foi fazendo todo dia, vem aquela questão da rotina, da prática. E aí, hoje, ele já tem o ensino médio concluído e ele já sabe, claro, né? Ele sabe ler, sabe escrever. Não foi fácil, mas não foi impossível. Já a menina, ela também tem os transtornos dela, mas assim, eu sempre passo para os meus filhos que, desde que eles queiram e tenham foco, nada é impossível. Porque Deus é quem determina tudo. E se a gente corre atrás, o que é impossível também pode se tornar possível. E assim, como para ela era muito difícil, não vou te dizer que foi muito fácil para ela aprender a bordar, não. Não foi. Quando ela errava um ponto, ela se estressava e ela rasgava o pano todo. Então, assim, foi muita prática, foi muitas tentativas, foram. Mas hoje ela é uma excelente bordadeira. Inclusive, agora teve uma feira de ciências, feira cultural, na escola, onde ela apresentou e a parte dela foi voltada para o artesanato. Foram fórmulas de estado da água, tudo feito em ponto cruz. Ela apresentou e ela simplesmente, eles conseguiram passar de fase. Eles vão para o nível 2 agora. Pode ser que passe para uma terceira? Pode. Pode ser que não? Pode. Tudo é possível, mas o que importa é que hoje ela consegue se identificar melhor, hoje ela consegue esperar um pouco mais, que até então não conseguia. E voltando atrás, o que eu te falei naquele tempo é que o artesanato para mim não era só. Claro que é importante você fazer o seu trabalho, ter ele reconhecido, você vender, é ótimo. Mas assim, os benefícios não param por aí. Eles são inúmeros. E assim, eu te falei que seria bom eu, naquele momento, não achava que eu conseguisse, que eu fosse capaz, mas que você, como tinha uma outra ligação, como você sabia mexer melhor na internet, tinha suas entrevistas, suas coisas que você fazia, seria possível, através de você ou de uma outra pessoa assim, conseguir alcançar mais mães atípicas, porque é uma coisa complicada. Muitas vezes a gente se sente que não vai dar conta, que não vai conseguir ensinar valores ou outras coisas. E hoje eu vejo que, através disso daqui, e que você não esqueceu e me convidou hoje, e assim, não foi fácil estar aqui, mas eu estou aqui, aonde passei pelo um acidente, que foi uma coisa muito complicada, mas estou aqui, graças a Deus. As portas que podem se abrir, não tanto, claro,

0: que é ótimo se vir a parte financeira? Sim, porque de verdade eu vivo de agricultura. Tenho duas crianças especiais e, assim, não especiais, porque especiais todos nós somos, mas eu tenho duas crianças, crianças que já não são mais crianças, né? Um rapaz e uma moça que tem as situações deles, mas que eu passo para eles que eles podem ser o que eles quiserem ser futuramente. E eu acredito nisso. E eu mostro para eles que eles podem, que eles também têm direito de acreditar. E isso daqui não é somente o artesanato em si. Ele vai muito além disso. Ele melhora na concentração, ele melhora de forma geral. E não somente isso daqui. A arte pode ser através desse negócio aqui que ela falou que eu já
1: Documentário.
0: esqueci. Pode ser através de uma pintura, uma. Não é dramatização, é outro nome que ela falou, teatro. Tem inúmeras formas, desde que haja uma conexão, desde que ou ele ou ela, independente de ser homem ou mulher, de ter ou não algum transtorno, desde que se identifique. Desde que se identifique, vale a pena. E para as mães atípicas, elas vão perceber que quando conseguirem encontrar este foco, este objetivo, tudo vai desabrochar.
1: Entendo.
0: É muito difícil, mas que quando foi encontrado essa válvula de escape, este momento, tudo vai desabrochando naturalmente.
1: Até porque nós temos muitas habilidades, todo mundo tem, e cada um, as habilidades das mães tem que descobrir em seus filhos. É, seja em que área, né? A área, então, deve apoiar. Então, menino, você não sabe fazer isso? Não, nunca faça, diga isso, porque ele vai se sentir mais magoado,
0: Ele
1: tem
0: vai
1: que
0: se
1: dar
0: sentir
1: apoio,
0: reprimido.
1: reprimido. Então, sempre mães. Apoie seus filhos, descubra os talentos dos seus filhos e ajudem ele a crescer, seja em qualquer segmento, um bordado, nas áreas de atuação que a gente já comentou aqui, muito mais. É, Edileuza, deixa uma mensagem aí para as mulheres empreendedoras, para as mulheres também que são mães, né, que têm filhos, enfim, deixa aí uma mensagem especial para essas mulheres.
0: Eu acredito que, independente de qualquer situação que for, primeiro, acreditar, ter fé que Deus, ele é o autor da vida e ele nos capacita a cada dia. Então, assim, ah, eu não sei, tudo bem, ninguém é perfeito, ninguém nasceu sabendo de tudo, mas cada ser humano, ele tem condições de aprender o que quiser aprender. E principalmente para as mães atípicas, porque é uma coisa que é muito presente na minha vida. Que elas não desistam, que elas apoiem seus filhos, mesmo que seja qualquer que seja a situação. Tipo assim, um exemplo: ah, eu não vou levar meu filho para a escola ou não vou levar para um lugar porque ele não fica muito tempo. Mas se ele ficar 5 minutos inicialmente, futuramente ele pode vir ficar 2, 3 horas. Vai depender do que você consegue manter sem forçar. Porque não, se for forçado, não serve, tem que ser naturalmente.
1: Ótimo.
0: E continuar, seja qual for o seu desafio, o que você goste de fazer, siga em frente, acredite que você consegue. Pode demorar, pode, mas uma hora vai acontecer.
1: Excelente. Então, muito obrigada. Olha só, a Isilusa aqui compartilhando experiências incríveis. E quais são as suas redes sociais para a gente conhecer mais você? Porque você também fez umas gravações para uma TV, Rede Vida, se não me engano, lá em Redenção, no supermercado, não foi verdade?
0: Foi.
1: Então, as pessoas, para conhecer mais você nas suas redes sociais, fala aí para as pessoas. Entra nas redes sociais, faz a conexão com a Edileuza, porque você ainda tem muito que conhecer essa mulher incrível, que vem trazendo habilidades excelentes.
0: Ó, meu Instagram é dileuza.alves.5036.
1: Ótimo. Então já segue ela, porque lá tem entrevistas. Ela é uma mulher incrível. Então vai conhecer mais ela. Vamos assistir o último vídeo da Edileuza. Nós estamos encerrando aqui daqui a pouco, em alguns minutinhos, a nossa programação. Vamos conhecer mais o último vídeo da Edileuza. É, eu não.

0: Muito bom nossa programação hoje, Conexão Eduque no ar, Marias Empreendedoras em Ação, vem para a ação, vem fazer acontecer conosco. Próximo mês já temos outro tema especial do mês, Conexão Eduque, é a Hortência. Você tem alguma curiosidade para perguntar à nossa amiga Edileuza?
1: Eu tenho, sobre a sua questão que você é de Redenção, né?
0: Isso.
1: Do interior do Ceará, nossa, eu amo. Eu queria saber como é a sua atuação, especificamente em Redenção, na questão do artesanato. Se lá tem feira, se lá tem algum tipo de linhas de crédito, para continuar apoiando, né?
2: Olha, eu fiquei afastada um pouco agora, de setembro para cá eu me afastei mais, mas assim, continuo firme, forte. Eu tenho sim um grupo de artesanato, chama-se Artesanarte, ele é do Olho d'Água, Constantino. Não tem muito tempo, mas já tem alguns anos que eu estou neste grupo. E agora, por último, a gente tem o grupo de empreendedoras de redenção, onde é uma diversidade maior de artesãos. Tem vários tipos de segmentos de artesanato, tem a gastronomia também, e agora atualmente a gente está tendo um projeto. Eu falo a gente porque eu estou fazendo parte do grupo ainda. Inclusive, estou vendo a possibilidade de amanhã participar da feira. É um projeto feira dentro da feira. Aí já teve uma edição, mas eu não consegui participar porque, por conta do acidente ainda, eu não estou podendo pegar muito peso. E aí, para transportar os artesanatos, a gente tem que pegar o peso, né? Às vezes, a mochila de um lado, a mochila do outro. E como eu fiquei com um problema no braço, não é um problema, é uma sequela no braço direito, então eu não consigo pegar muito peso ainda, mas eu vou ver como é que eu faço para amanhã eu estar presente.
0: Ótimo. Então, a Adileuza, ela veio falar muito sobre a trajetória dela e como é ser mãe nessa trajetória. E o que a gente entendeu foi isso, né? Porque é muita dedicação, não pode desistir, tem que continuar, porque é isso, a jornada é essa. E não desistir dos seus sonhos, seja para vender seus produtos, continuar firme. E Hortência, deixa mais uma mensagem para essas mulheres incríveis que estão assistindo a gente agora.
1: Nossa, é um prazer estar mandando essa mensagem para todas as mulheres, assim. Espero que chegue. Eu penso que, como mulher, a gente não pode desistir, em meio às adversidades. Eu acho que a figura feminina, às vezes, é muito colocada como essa coisa da fragilidade, do cuidado. Mas a gente também é guerreira. A gente também consegue, sempre estar buscando novas oportunidades. A gente nunca se deixa bater. Então, a minha mensagem é para as mulheres continuarem, apesar de tudo.
0: Excelente. Fala mais sobre as suas redes sociais, onde as pessoas podem lhe encontrar para lhe conectar. Até no mapa cultural também. Você tem um mapa cultural. Fala das redes sociais e o mapa cultural.
1: Certo. Pode me encontrar com a Hortência Vieira. Especificamente tem, o Hort Vieira, né, no Instagram, assim, mais rápido. E o mapa cultural é Hortência Vieira. Tem lá muito mais do meu trabalho, que eu trouxe só um pouco. E eu espero, assim, que vocês gostem, né? As pessoas que vão acessar e tal.
0: Ótimo. E agora, só para encerrar agora nossa programação especial de hoje, estamos aqui nos minutinhos de encerramento. Edileuza, você trouxe algumas novidades também que você fez. Vamos ver um pouquinho do que tem aí nessa bolsa cheia de ideias, de mãos, de habilidades.
2: Temos tapete
0: Sim.
2: nesse estilo aqui. Temos este tipo de toalha aqui,
0: A
2: que é.
0: mesa.
2: Não, esse aqui é uma toalha que serve para cobrir algumas coisas. Ela é feita em tela de prego. Ela chama-se toalha de tear. Temos este artesanato aqui, que é um outro tipo também. Esse aqui é o pet aplique.
0: Muito bonito.
2: Temos esse daqui também, que ele é aplicado à barra e feito crochê.
0: Crochê. São habilidades técnicas, porque cada um tem uma técnica diferente. Então, pelo que eu estou observando, ela sabe muitas técnicas. Não é só o crochê nem o bordado, é
2: Temos esse
0: agregado.
2: daqui, que é em ponto cruz.
0: Sim.
2: E o crochê.
0: Ótimo. Todos são, chama-se pano de prata, é isso?
2: Isso. Ah, tá. É porque, assim, tem o tapete, que ele é vendável também, bem vendável, mas digamos que o carro-chefe é o pano de prato.
0: Entendi.
2: E tem esse daqui.
0: Floresça. Com,
2: que
0: floresça,
2: é pintado floresça e feito crochê.
0: Deus plantou.
2: Floresça onde Deus te plantou.
0: Floresça onde Deus te
2: plantou. Então, assim,
0: mensagem.
2: Não importa o lugar, não importa a situação. Mesmo que seja bem complicado, mas você precisa encontrar uma forma de se encontrar e de viver da melhor forma, porque Deus tem um propósito imenso na vida de cada um de nós. Então, assim, tudo que acontece não é porque Deus está te punindo. Às vezes ele está te ensinando, às vezes ele está te amadurecendo, está transformando a tua vida em algo que, às vezes, você não tem nem noção do que seria se não fosse Deus na sua vida. E, assim, agradecer pela oportunidade, pelas pessoas que conheci também.
0: Hortência.
2: Hortência. É porque, assim, depois do acidente, às vezes, eu tenho, tipo, uns lapsos de memória. Às vezes, eu sei quem é, mas eu não lembro direito. Então, assim, se por um acaso eu esquecer, não tem problema. Hoje eu sei que não tem problema, que eu não preciso estar o tempo inteiro me policiando para dar conta de tudo. Então, também foi algo importante.
0: Muito bom. Quer deixar mais alguma mensagem, mais alguma informação?
1: É só falar o quanto estou feliz de estar aqui com vocês e de ter conhecido a Edileuza. Assim,
2: obrigada.
1: Ela mostrou o pano de prato, assim. E a minha mãe também faz crochê, só que ela só faz o...
2: Essa o bico.
1: Só faz o bico. Aí ela mostrou, eu lembrei assim, de cara da minha mãe.
0: Olha, grandes profissionais que nós estamos aqui apresentando. Entra nas redes sociais dessas nossas amigas e fica de olho, fica ligado, porque você deve se conectar e fazer acontecer também a sua jornada incrível. Se não está fazendo, comece hoje e sempre. Muito obrigado pela atenção de todos. Obrigado, Edileuza, pela sua participação. Por você compartilhar essa experiência, seu trabalho com seus filhos, você também. Hortência, gostei muito de conhecer você, de conectar com você. Essa conexão aqui é para outros momentos futuros, tá? É o momento que começa agora para outras oportunidades. Se eu não tivesse conhecido a Edileuza um dia na feira, hoje ela não estaria aqui. Então,
2: com certeza não.
0: Então, se eu não estivesse lá, eu fui também para aquela feira vender os produtinhos de artesanato que eu fazia, porque eu também estava em uma dificuldade. Eu fui por isso, mas o que foi que eu fiz? Conectei pessoas, peguei a dificuldade e cresci. Então, vem crescer conosco também aqui, nossa conexão, vem para a ação, vem fazer acontecer junto comigo e junto com essas nossas amigas que vêm ser entrevistadas todos os dias, aliás, todos os sábados, na nossa programação especial, das 9 às 10, na Rádio FM Benfica. Muito obrigada, foi um prazer conhecer mais vocês. E a gente vai se conectando, estamos juntos. Vamos lá, vem com a gente até o próximo sábado.

0: Queria desejar boa noite a todos os ouvintes da FM Benfica e da Radionet.com. Queria também dizer a todos que estão ao vivo pelo site app e o site A4 Plays e pelo meu canal no YouTube. Não se esquece de curtir, compartilhar, se inscrever no canal e mandar para o máximo de pessoa possível. É com muito prazer e muita satisfação que eu queria apresentar nessa noite o meu convidado, Rafael Pereira, no mundo de empreendedorismo da Ótica Luiza. Não é isso, Rafael?
1: É isso aí.
0: Tudo bom, Rafael?
1: Obrigado, tudo bem.
0: Também queria apresentar nessa noite o grande campeão, Matheus Pereira, conhecido como Mateuzinho, mais tremido na categoria 55 quilos, não é isso? 55 quilos. O homem é campeão Muay Thai, Kickbox, Jiu-Jitsu, Submicho e MMA. Grande campeão do Opus Fight, lutador inclusão e campeão do Pentas Fight também, não é isso, Mateuzinho?
2: Eu queria mandar um alô aí pro pessoal do céu, mas vou quebrar a cara dele.
0: Vem? Tudo bom, Mateuzinho? Mateuzinho, eu queria te perguntar, primeira pergunta que eu ia te fazer, em relação, como tá o teu preparamento físico, como tá o teu preparamento psicológico?

0: psicológico para a luta de amanhã? Como é que tá?
1: Tá muito bem. Eu vou tentar abalar lá.
0: Vai tentar abalar, né? Amanhã. E a questão, Mateuzinho, assim, como é que você está se preparando na academia, em questão da sua alimentação?

0: Mas amanhã a luta é de jiu-jitsu ou é de submicho?
1: É kimono.
0: Kimono, né? E a questão, Mateuzinho, você tem a certeza, a expectativa dentro de você, a fé, a convicção que você vai trazer o ouro, vai subir no pódio?
1: Vou tentar.
0: Vai tentar? Mas você já sabe quem é seu adversário?
1: Não.
0: Mateuzinho, você, pelo fato de ter a experiência, de ter lutado com vários lutadores homens, já teve experiência, e agora, pela primeira vez que vai lutar com uma criança, você acha que vai ser uma luta mais fácil ou vai ter uma dificuldade maior?
1: Sim, vai estar um pouquinho.
0: Vai ter dificuldade um pouquinho, né?
2: Mas dificuldade é pra quê?
1: É, mas tem...
2: Pra superar.
1: É, superar.
0: Superar, né? Porque assim, você pegou muitos homens que têm um nome muito forte, lutou aí com o Jonathan Negão, lutou com o Mindu Penta Fight,
2: com
0: o Ricardo Kong, caras que têm um nível excelentíssimo, né? Cara que tem um cara, já são bom no card deles, um currículo muito forte, e ganhou desses caras, ganhou por uma luta boa, né? Por nocaute. E a questão de você pegar uma criança, você sabe que quem treina duro tem uma facilidade de lutar fácil. Então você, Mateuzinho, que vai pegar essa criança amanhã, você acha que vai ser uma luta mais facilidade?
2: Difícil.
1: Não, mas aqui é mentalidade de cima.
2: Mentalidade de cima, mentalidade de campeão.
0: Pronto. Mentalidade de campeão. Mateuzinho, eu queria te perguntar em relação assim, e alguma vez já passou pelo teu psicológico quando tu vai lutar com um homem? Quando tu vai lutar com um homem, não com uma criança, que a maior é uma luta com uma criança.
2: Kids,
0: é. Tem medo que um homem te pegue a força? Tu tem esse medo, Matheus?
1: Não, me pegar a força eu pego também.
0: Tu pega
2: muito
0: também,
2: bem.
0: Né? Rafael, em relação assim, como é ser pai do Matheus na hora da luta? Na hora, assim, como vai a adrenalina? Como vai o coraçãozinho do Rafael no momento?
2: Rapaz, a gente...
0: Eu queria que você desse uma explicação e falasse desse amor, dessa paixão que vê o Mateuzinho lutando, né?
2: É uma coisa que a gente não consegue explicar. A gente conhece um pouquinho, treina um pouquinho, treina, para, mas a gente sempre está envolvido. E é o lado pai, né? Eu grito, eu começo a gritar, todo mundo fica me olhando porque eu fico no desespero de tentar ajudar ele, mas como fica os corner, então ele diz, papai, eu não escuto a sua voz, eu só escuto a voz do corner, então eu tento me concentrar, então quando ele entra lá, o pai vai junto, né? Porque eu sempre treinei arte marcial desde pequeno, mas meu pai era um pai mais rígido, um pai mais sério, então ele apoiava e não apoiava tanto, entendeu? Porque na época não era tão, como é que se diz, conhecido e tão aproveitado como é hoje, né? O esporte, e principalmente pro Matheus, é uma inclusão, né? O esporte, ele mudou, como a gente falou no programa passado, a vida do Matheus. Hoje o Matheus é totalmente inclusivo em todo canto que vai. O Matheus era uma criança antes do jiu-jitsu e outra criança depois do jiu-jitsu. Então o jiu-jitsu, ele hoje, ele é a vida do Matheus. O Matheus fica ansioso para querer ir treinar jiu-jitsu. Então isso, para outras crianças que eu digo que tem filho especial, o esporte é a melhor ferramenta que tem. Eu só peço que, com carinho, antes de colocar seu filho, escolha a academia correta, os profissionais corretos. Né? A nossa academia, um abraço aí para o nosso CT Torutim, o Toro, a Rebeca, o Xavier Brothers, que eu digo que eles são os anjos na vida do Matheus, que é o nosso professor Jonas e o Joab, que com a especialidade do Matheus, eles implantaram com a necessidade do Matheus, o Matheus se aperfeiçoar. Né? Então o Matheus é um cara que não tem medo nem do grande, nem do pequeno, ele diz que tem o mesmo desafio, diz que tem a mesma vontade, ele quer lutar. Então às vezes eu vejo muita mãe dizendo, ah, eu não vou levar porque o esporte é de contato. Não, o esporte ele dá uma autoestima grande e ele desenvolve o intelecto da criança e o operacional, ela começa a se mexer melhor, ela começa a se autodefender. O Matheus sofria bullying, hoje não sofre mais. E é positivo 100% para a criança. Eu indico.
0: Em relação assim, Matheusinho, eu fico muito feliz em ver o Matheus passando por várias dificuldades, vários problemas, assim, dificuldade financeira, muitas angústias. muitas decepções, que a vida traz isso, né? O luto do seu pai.
2: Com foi certeza.
0: Perto, foi assim, do luto do meu avô, né? Também.
2: Foi muito pertinho. A gente muito tinha pertinho, até vindo aqui um pouquinho antes, né?
0: Tinha vindo um pouquinho antes, né? É, mas negócio... a questão que eu quero dizer é o seguinte.

0: quando a gente chega uma dificuldade sobre a nossa vida, a gente tem que pensar em duas ocasiões. Que a dificuldade, ela vem para nos fortalecer. Isso. E elas vêm para nos deixar também muito lá na frente agradecido. Porque se a vida fosse só alegria, não teria graça. Não. Duas coisas que a gente tem que pensar sempre. Aproveitar cada momento bom da vida e aproveitar os momentos ruins também. Porque quando a gente tem alegria, a gente tem a felicidade sobre aquilo que está acontecendo, aproveite, agarre, ame aquele momento, seja gratificante e valoroso com aquele momento, porque aquele momento bom vai passar. Vai. E aquele momento ruim que dói, que fere, que sangra dentro de nós, tudo isso vai passar também. Então, há um tempo correto, há um propósito determinado daquilo chegar a acontecer. Então, há aquele momento de dor se virar de experiência para a pessoa contar lá na frente, né? E tudo. Então, assim, Rafael, eu vejo muito esforço da sua parte, muita assim, também vontade, né? Vontade, porque você não teve apoio dos seus pais, e eu também não tive muito apoio, mas eles apoiaram nós o que eles podiam. E a gente vê, assim, que o que a gente quer dar o melhor pro nosso filho. Às vezes a gente deixa de fazer uma coisa para ver o nosso filho feliz, para ver o nosso filho alegre. Você deixou de treinar, deixou de fazer muitas Sim. coisas para ver a alegria do Matheus, para ver se tornar ele um campeão. Então isso, às vezes, tem passagem na Bíblia que fala que na terceira, na quarta geração, quando Deus promete algo para nós, aquela promessa, mesmo que a gente chegue a morrer, vai acontecer na vida dos nossos filhos, dos nossos netos, dos bisnetos, isso acontecerá. Então, eu fico muito feliz, muito gratificante pela tua vida, pelo fato, né, de você nunca desistir do sonho dos seus filhos. Só Deus sabe a dor que você já passou, o que você já chorou, o que você já sofreu, né, dentro de um quarto. Como eu falo para muitas amigas minhas e colegas meus, de onde é aquela pessoa feliz, alegre, que muitas pessoas hoje em dia têm aquele prazer até em estar perto, de fazer as pessoas rir, mas ninguém sabe.
1: A gente está aqui.
0: Ninguém sabe o que a gente está aqui.
1: O que está por trás do sorriso?
0: Ninguém sabe o quanto eu já chorei dentro do quarto, o quanto eu já sofri, o quanto eu já passei por muita decepção na vida. Então, assim... Muitas das vezes, eu fiz um ano e um mês aqui nesse programa, vou fazer um ano e dois meses, a maioria dos programas que eu apresentei pode ter sido com um sorriso no rosto, com a felicidade, com a alegria, ou um sonho ter sido realizado, mas a maioria dos programas que eu apresentei foi com muita dor dentro de mim, muito sofrimento, muita angústia, e eu tento esconder. Às vezes eu tento aparecer, mostrar isso, quando eu tenho aquela confiança na pessoa, ou para um terapeuta que está me aconselhando, que está acompanhando um acompanhamento comigo, porque a gente sabe que não é fácil. A gente sabe que não, a vida, ela proporciona o luto, ela proporciona a dor, ela proporciona a infelicidade. Uma vez um ateu chegou para mim, na padaria do meu pai, e disse assim: essa vida é feliz, John? Aí eu respondi para ele desse jeito. Em algumas ocasiões, deixa eu feliz, com certeza. Mas a dor, o sofrimento, a angústia, tudo isso tem que nos fortalecer. A gente tem que ver com aquilo que vai passar. E vamos passar por experiência e passar pelas pessoas. Rafael, e apesar de tudo isso, sofrência, dor, angústia, lágrimas, decepção, solidão dentro do quarto, às vezes com a sua esposa ou sozinho. Qual é a maior motivação que você vê quando vê o Matheus fazendo tudo que te motiva?
1: Eu tive uma criação maravilhosa pelo meu pai. Só que na época o nosso esporte, jiu-jitsu, ele não era visto com bons olhos antigamente. Hoje o jiu-jitsu, ele é uma ferramenta fantástica de inclusão, né? Você vê os nossos campeões... sempre em inclusão, sempre trabalhando pelo esporte, sempre lutando atrás de patrocínio, coisas que eu acho que o patrocínio já era para correr atrás, porque eles são campeões tanto no ringue, né, no tatame e na vida, né? E meu pai era muito forte da

0: na nossa educação, mas tinha um coração gigante, né? Meu pai trabalhava muito, então não tinha como apoiar muito. Então eu já tento fazer com eles o que eu não pude, que era estar no ringue, que era lutar. Eu sempre tive essa paixão e desde pequeno eu passei essa paixão para eles, né? Então o Matheus e o João Pedro, meu mais velho, um abraço para ele, um abraço para minha esposa Luiziane, eles puxaram isso de mim. Então eu dei a corda e a felicidade, ou porque quem é pai sabe que a felicidade não tá na gente. A felicidade, infelizmente, está nos filhos. A gente vive para os filhos e eu sempre apoio, né? Quando não dá, eu digo, olha, não dá. Ele, não, papai, sem problema. Dá, vamos? Vamos. Então, eles sempre aprenderam. Quando dá, tá feito. Quando não dá, a gente tenta um mecanismo para tentar o melhor. Então, esse é um evento Shark Kids, tá? É um evento que foi apresentado pelo nosso professor. Um abraço para ele, Jonas Brother e o Xavier Brothers. Né? Um abraço também para School Fight, né? Que também é junto com a gente. E ele perguntou se eu queria colocar o Matheus. Né? Eu disse, vamos. Então ele já marcou essa luta. Então o Matheus já ficou treinando com eles para já ir pro Shark Kids. Praticamente o primeiro campeonato do Matheus sem ser exibição. Né? O Matheus vai justamente junto com o acompanhamento deles dois. A gente viu que era melhor para o Matheus. Né? Porque o Matheus é um lutador de inclusão, mas é um lutador que se automotiva e que se supera todo dia, né? Todo dia o Matheus vem com uma coisa diferente, né? E uma vez eu treinando com o Matheus, eu disse, rapaz, eu não sei esse golpe, o Matheus é esse. Então a gente sempre acredita, então ele sempre fica superando a gente. Às vezes a gente subestima o Matheus vem com uma coisa com amor, com carinho. Então ali é um evento do Matheus fantástico. O Matheus é um evento fantástico. Então, isso acontece muito porque a gente pensa, não, ele não vai conseguir. Ele vai e consegue. Então, o jiu-jitsu é uma ferramenta assim que eu indico o nosso CT, CT Torutim, que fica na Vila União, tá? Você pode marcar a sua aula experimental e a Rebeca, e o nosso professor Maurílio Touro vai estar lá pronto para atender você.
1: Mateuzinho, campeão. Mateuzinho, eu quero te fazer uma pergunta. Qual foi a história mais engraçada que você teve na sua vida? Fala pertinho do microfone aqui, ó. Qual foi a história mais engraçada que você teve na sua vida no tatame no CT da Torutinha? Uma história engraçada, diz aí.
2: Ixi.
1: Que fez todo mundo rir, todo mundo ficar feliz na hora do treino, qual foi?
0: Aquela história que tu foi pegar a Flávia e a Flávia te pegou. Qual é? Conta aquela história que até o bebezão aborta, aborta a missão.
3: Ah, a gente tava lá treinando, a fada tava lutando o kimono. Aí eu deixei ela botar a raposa pra pegar ela. Aí me pegou, aí beleza.
1: Tira a mão, tira a mão.
3: Aí beleza, começou a rir.
0: Foi,
1: É história, né?
0: ela tava de costa. Aí ele gosta muito de brincar, então essa alegria ele leva muito pro tatame. E ele olhou pro bebezão, que é o professor dele, bebezão vai. Mas quando ele foi pegar ela tava escutando. Então ela pegou ele. Aí ele disse: aborta a missão, aborta a missão. Então é muito legal. Ele treina antes, tem a galera muito boa, Cauãzinho, desculpe se eu esquecer alguém. Tem pessoas que eles gostam muito, o
3: Gabriel.
0: Pete, o Gabriel, que ele é fã. A própria Flávia, um abraço para todos. Desculpe se eu esquecer o John, que ele já até viu nesse
3: Joab.
0: programa. Né? O Joab é uma pessoa e o Bezão, que são os professores, são pessoas que maravilhosas, que sempre ajudam o Matheus a desenvolver o melhor dele. Né? Porque a gente acredita que o Matheus daqui a pouco ele vai estar lutando de acordo com a necessidade dele. Mas ele sempre vai estar lutando. Esse é o nosso objetivo. Que ele se sinta bem fazendo o que ele ama, que é o jiu-jitsu.
1: Rafael, essa pergunta agora é para ti.
0: Uhum.
1: Já passou alguma vergonha grande na sua vida que você, mesmo passando essa vergonha grande, você disse assim: eu não desisto do sonho dos meus filhos.
0: Sim. Até eu vim aqui,
1: No
0: até comentei.
1: trabalho,
0: Foi na
1: algum
0: época que
1: local,
0: meu pai estava muito doente e eu fiquei desempregado. Realmente, não, não. Eles ficaram sem treinar. Só que a gente tem um tatamezinho lá em casa. Então ficaram algumas pessoas indo, amigos, né? Que eu chamava, ia lá em casa. Um abraço aí pro meu amigo Barata, né? Que é um cara que sempre vai lá em casa ajudar, né? A gente sempre fica treinando com eles, sempre para tentar. Então eles entenderam isso. No momento, papai não pode, mas já já a gente vai voltar. Então Deus é tão bom que logo com 2, 3 meses depois eles voltaram, quando eu te

0: Isso eles entendem. Quando não dá, mas a gente sempre fica treinando. Sempre a gente fica assistindo o UFC, a gente fica assistindo os vídeos para a gente ficar treinando no tatamezinho simples que a gente tem lá em casa. Então eles sabem que desistir, para mim não. Eu posso apanhar, mas eu vou me levantar quantas vezes eu cair. Então eles têm muito isso de mim, principalmente o Matheus. Por isso que eu digo, especial, sim. Acomodado, nunca. Tenho as dificuldades? Limitado, sim. Acomodado, nunca.
1: Rafael, queria te perguntar uma pergunta. Você como coach, como treinador, em relação à ansiedade, depressão e dificuldade financeira, que são três meios que os nossos brasileiros sofrem muito.
0: Muito.
1: A questão, assim, muitas famílias no interior, muitas famílias na capital, não conseguir acompanhar um ritmo financeiro de poder de crescimento de finanças, eu queria saber o seguinte, foi feita uma pesquisa com os brasileiros e nessa pesquisa disseram que a ansiedade ela está em terceiro local de uma doença mental. Eu queria saber de você, sim, se isso é verdade ou não.
0: Sim, hoje...
1: Que mata as pessoas mais rápido.
0: Vai tirando tudo o que tu acredita. Ela vai te enfraquecendo a cada dia. Então, o que, que a gente pode? Família é um ponto muito importante, né? Depois que eu perdi meu pai, minha esposa e meus dois filhos. E os amigos de Cristo. Tá sendo a minha fortaleza e a fé. Né? Então, e profissionais que possam lhe dar atenção. Psicólogos. Né? Então, isso é muito importante. Deus fez a ciência para você usar ao seu favor. Então, quando você usa a ciência, quando você usa os amigos em Cristo perto de você e a fé e a família, que é a minha base depois que eu perdi meu pai, a minha esposa e meus dois filhos, você vai fortalecendo. Então, hoje, eu dou energia minha pro Matheus. E quando eu tô triste, o Matheus flui a energia dele. Matheus praticamente acorda muito cedo. Então, o primeiro bom dia é do Matheus. Então, quantas vezes eu não queria lá, Matheus, vamos, pai? Então... Deus me fez especial por ter Matheus, não Matheus pra mim. Sim, não eu pra Matheus, sim Matheus pra mim.
1: Segundo lugar, as pesquisas apontam que a depressão mata muito mais rápido do que a ansiedade. Ansiedade a gente sofre com angústia, a palavra no grego significa o estrangulamento do pescoço.
0: Isso.
1: Que você sofre com aquilo, querer e não acontece. E a depressão, todos nós se deprimem com algo na
0: com
1: vida,
0: certeza.
1: Tá entendendo? E tipo assim, ah, eu quero um carro, não consigo aquele carro. Às vezes a pessoa se deprime. Eu quero namorar com a Joana, você não consegue namorar com a Joana, se deprime. Eu quero comprar esse apartamento, você não consegue, se deprime. Então assim, a depressão em sentido, quando você tem um amor, uma emoção muito forte pelo Matheus, quando você se deprime, é algo que você vai à procura, né? Em Deus, isso, em primeiro lugar, segundo os profissionais, as coisas. Mas se você visse que está repreendido, você nunca quer ver. O Matheus se deprimindo, doeria muito forte em ti, Rafael?
0: Dói, sempre dói. Quando ele sofria bullying, quando ele chegava, ah, eu não quero isso, ah, eu quero... Já aconteceu esse fato, porque ele sofria bullying. Não tem dor pior. Não tem dor pior. Dá vontade de ir. Quem não pode, falar com o pai ou com a mãe, mas hoje o nosso mundo, os pais aceitam o que as crianças fazem, né? Quem tem sabedoria vai entender o que eu estou dizendo. A criança que faz, ela não se lembra, mas a que leva o bullying, ela nunca esquece. Ela leva para a vida, e graças a Deus o Matheus superou. Então, com a minha ajuda, então nesse momento a gente sofre junto, porque o pai ele some, o pai ele fica só, eu estou aqui. A gente não fala muita coisa porque não tem o que falar. Então, a gente tenta proteger. Então, o jiu-jitsu, ele quebrou essa redoma. Hoje, ele não sofre bullying. Hoje, ele se sempre sente à vontade. E, mais uma vez, eu repito. As mães que quiserem ver o desenvolvimento do seu filho, coloque no jiu-jitsu. Só escolha academia que tenha profissionais capacitados para cuidar da necessidade do seu filho. Quem me conhece sabe que eu nunca deixava o Matheus só. Na academia, eu deixo o Matheus e vou embora. Porque quando eu vou buscar, ele tá do lado lá, sentado, bem quietinho no sofá, e a Rebeca do lado. É cuidado de família. Sempre o nosso mestre Maurílio Toro disse, família Toro Tim. Então eu sinto muito isso. Então eu deixo ele lá tranquilo. Ele vai pro MMA, um abraço também pro Renan. Quando eu chego lá, tá todo mundo dando atenção para ele na medida do possível. Então isso é muito importante. Né? Então ele foi...

0: esses eventos, né? Esse aqui que a gente vai falar um pouquinho, que é o Open Fight, o Pentas Combat e esse aqui que é o World Champion. Né? Um abraço pro nosso amigo Torinho aí. E já já o Matheus vai dar um recado aí pro Torinho aí.
1: Rafael, agora vamos falar, eu sei que o foco hoje é no Matheus, mas não, você tranquilo. Como pai, como treinador, tem uma boa convicção, uma boa também dicção de português de falar. Vamos falar um pouco da situação financeira agora. Certo. Em primeiro lugar, as pesquisas apontam que a situação financeira ela mata muito mais rápido do que a ansiedade e do que a depressão. Muitas pessoas chegam a morrer de fome, tá entendendo? Chega a morrer de fome no sentido assim, grau de gente que está em sentido de miséria total, tá entendendo? Uma pessoa que está no interior, não tem mais a plantação, às vezes a chuva comeu toda, às vezes tudo isso. E os brasileiros de hoje em dia, às vezes os pais sofrem porque ele tira de comer para dar para os seus filhos. Então, essa questão da situação financeira, ela ataca a saúde mental?
0: 70%. 70%, porque você fica incapaz. O que melhora isso? A fé, as pessoas que estão ao teu redor, ela é muito importante. Eu tinha meu pai era alicerce em todos os pontos. Hoje eu não tenho meu pai. Então eu sinto muito, mas Deus ele é tão bom que ele vai colocando anjos na sua vida. Então a igreja ela é muito importante, né? Os amigos da igreja são muito importantes. Eu tenho anjos na minha vida, né? Que se eu fosse falar aqui, eu posso esquecer alguém, né? Mas isso é, se você, às vezes você fica preso, aí a depressão começa por causa, começa a crise financeira, a crise de casal, então sempre são esses dois fatores, quando o terceiro não é traição, alguma coisa assim, mas esse é o ponto principal que as famílias elas estão se deslacerando, justamente é a questão financeira. Mas como você falou, se eu não tenho um carro Y, mas eu tenho um carro D, o que me ajudou muito foi eu agradecer o que eu tenho. Depois que eu parei de pensar, poxa, porque o Dondon tem um relógio bonito, eu não tenho, mas eu tenho um. Então isso melhorou muito para mim, como eu comecei a agradecer a Deus o pouco que ele tem, que ele me deu. Às vezes Deus faz as bênçãos e a gente não vê, porque a gente quer o carro. Mas a gente está vendo que a gente não está a pé. Que a gente também tem um carro. Ah, eu quero comer uma picanha, mas também tem um frango dentro de casa. Então uma dica que eu dou, quando você passar a agradecer o pouco que você tem, você vai ser mais feliz, mas para trabalhar o que, para ganhar o que você ainda não tem. Então não é no nosso momento. Eu já parei, depois que meu pai morreu, parei, meu Deus, eu tô aqui. E ele tá dando bênçãos, mas não no meu tempo. E eu parei de pedir, comecei só a agradecer. Então, isso alimenta o coração.
1: A gratificação da gente, eu tava fazendo um estudo esses dias, de um rapaz, ele tava falando num podcast. E eu vendo o vídeo, ele dizendo desse jeito assim, ó. Quer saber quem te ama de verdade?
0: Perca tudo.
1: Quer saber quem gosta de você de verdade? São duas situações. Quando você perde tudo ou passa por algum momento difícil na sua vida, ou então você chega para muitas pessoas e imita numa ocasião. Você diz que comprou um bem, comprou uma casa, as coisas, tudo. O rosto, ele se expressa. Ele vai ver quem é alegre com aquilo que você conquista. A tua alegria. Ou ele também vai ver quem tem inveja, tá entendendo? Porque hoje em dia, as pessoas, até no dia que eu entrevistou a Celina, a gente comentando sobre isso. Muitas das vezes, as pessoas querem ver você bem, mas não querem ver quando você lhe ultrapassa, tá entendendo?
0: Justamente.
1: A questão é o seguinte, como você citou uma situação, se eu tenho um relógio melhor do que o seu, e você tem um relógio, você não tem condição de comprar um relógio, aí eu fico feliz porque você compra um relógio. Mas eu fico me achando, estou dizendo um exemplo. Uhum. Ah, mas o Rafael comprou um relógio, mas não é melhor do que o meu. Não. Desse jeito. Aí você fica se achando. Mas quando você compra um relógio melhor do que o meu, eu, em vez de ficar feliz, em ficar alegre, porque você é meu amigo, sabe o que acontece? Entra a inveja dentro isso. da pessoa e a pessoa diz assim, que é isso? Eu ganho melhor do que o Rafael, sou acontece. Melhor do que o Rafael. Por que, que o Rafael comprou um relógio melhor do que o meu? As pessoas não querem ver ninguém lhe ultrapassar. As pessoas, por isso que eu conheço muita gente que ganharam muito bem e a boca se manteve calada. Por quê? Porque as pessoas não entendem quando essa pessoa passa por um momento difícil. Não entende. Às vezes pensa na cabeça das pessoas que é só fartura. E no dia que você dá um não, as pessoas não lhe compreendem. Tá entendendo? Certeza. Não lhe compreendem. A questão, ao Mateuzinho, eu queria te

0: Te perguntar, Mateuzinho, como iniciou na tua carreira esse projeto, na tua mentalidade de querer ser um campeão? Fala pertinho do
1: Quem te
0: microfone.
1: ensinou, seu campeão?
0: Como iniciou na tua carreira, na tua
2: Bom, meu
0: mentalidade?
2: pai já lutava. Eu falei pra ele: pai, quero ser igual o senhor. Pois bora. Aí conheci o Thor há muito tempo. Aí. Não tem aquele filme Rock Balboa? Veio a inspiração dele e meu pai. Aí nunca deixo de treinar. Sempre.
3: Você pode ter dificuldades, mas não pode o quê?
2: Deixar de treinar.
3: Não dê
2: Existir.
3: jamais. Limitado a gente é, não é? Mas desistir pode?
2: Não.
3: Não é opção? É opção ou não é?
2: Não.
3: Muito bem.
0: Mateuzinho, quando tu se acorda às vezes, todos nós, acontece todo mundo, um dia desanimado, um dia triste, um dia que não está legal. Quando tu olha pro teu pai, tu sente assim uma força, uma fé,
2: Sim.
0: uma convicção?
2: Sim.
0: Sim? Qual o maior orgulho que tu tem do teu pai?
2: É dele me apoiando em tudo.
0: Muito bonito, né? Tu ama teu pai muito, Matheusinho?
2: Uhum.
3: E quem apoia também muito a gente, quem sempre tá do nosso lado, tomando da conta das coisas da gente, abrindo
2: Show,
3: mão.
2: João.
3: Não, a mãe?
2: Mamãe.
3: Mamãe que cuida da gente, que abre mão da vida para cuidar da gente, fazer o almoço, aquela rotina. Um beijo, minha esposa linda, né? E ela também sempre dá força. E nosso filho João também, a gente tem sido a nossa fortaleza juntos.
0: A maior alegria que eu vejo,
3: agora
0: assim,
3: fez eu chorar.
0: É, a maior
3: que
0: alegria.
3: Ele disse que eu sou a inspiração, mas ele, o João Pedro, é a minha inspiração. Às vezes eu tô triste e vejo alegria nele, né? Porque ele puxa muito para mim, alegre, descontraído, mas ele não sabe com esse sorriso aí, e eu brinco muito com ele, às vezes ele pega muito fácil. Aí ele só me irrita. Aí depois ele olha, vê que eu tô rindo, né? Só que ele não sabe, aí ó, ele tá rindo. Ele não sabe que essa alegria, esse rostinho me faz. E ver ele no tatame é como se eu tivesse no tatame, né? Infelizmente no momento eu não posso, mas eles não vão abrir mão. A gente faz um esforço muito grande para manter ele e o meu mais velho lá, porque a gente sabe quanto é importante para ele se autodesenvolver. E o jiu-jitsu é uma ferramenta principal junto com a família. E não podemos esquecer dos anjos, né? O Joab, um abraço forte, o Bebezão. Né? Agradecer também o pessoal do Pentas Combat, né? O Ricardo, o Kong, o nosso professor aí, que vai ser em setembro. Né? Em setembro vai ser o Pentas Combat. Ele vai estar lutando novamente, só que aí outra luta de inclusão. Né? O maior evento do interior, um evento que vem de Pentecoste. Né, a gente sabe o tanto que o professor está lutando para se tornar um dos maiores eventos de Fortaleza e do interior, né?
0: Mateuzinho, o Mateuzinho quer dar um recado para quem aqui?
2: Professor Selvas.
0: Pra quem?
3: O professor Selvas, que ele vai lutar lá.
0: Mas quer dar um recado pro Torinho.
3: Esse rapaz aqui, ó, pronto. Fale desse evento. Você tem que agradecer aqui. Depois você dá um recado pro.
2: Esse evento aí eu passei treino, né? Mas eu vi o vídeo, a lenda, João Saint-Pierre.
0: Aí
3: ele foi.
2: A sequência dele fazer.
3: Foi, aí ele foi lutar o World Champion, né? Que o Touro escreveu ele, né? Agradecer um abraço nosso amigo Tourinho. E explica o que foi esse evento pra você, qual foi a sensação que a gente conversou no carro. Você lutou com quem? Qual foi o sonho que você realizou neste evento?
2: Bom. Eu lutei foi o João Danegão.
3: João Danegão é um atleta profissional de MMA, com quase 2 metros de altura, um cara de um coração gigante, e ele topou essa ideia. Explica agora o que foi.
0: Qual foi a ideia?
2: A ideia é que eu tava treinando jiu-jitsu de 6 horas da manhã, ele foi lá. MMA a primeira vez.
3: Isso.
2: Aí gostou de mim já. Brincando com ele, né?
3: Mas qual o que foi? O que que o Jonas te ajudou a realizar o que pra ti?
2: O meu sonho é lutar MMA.
3: Isso.
2: E a base, futuramente, a base não é ser.
3: Pronto.
0: E qual o recado tu quer mandar pro Torinho? Qual o recado?
3: Ixi, mande o recado.
2: Ó, Torinho, já tá melhor. Já tá melhor já. Marcar outro e torre, boss. Vem cá pra lutar aí.
3: Mas tu só luta pelo quê? Diz pra ele.
2: É o cinturão, já.
3: Ah, tu só luta pelo cinturão.
2: É. Então,
3: mas ele tem que emagrecer um pouquinho. Manda, olha pra cá e manda um abraço pra ele aí, ó.
2: Abraço, melhor, viu? Quero te pegar.

0: Qual é o sinal que tu mostra pro Tourinho? Qual é aquele velho sinal?
1: Todos.
2: Pronto. Em relação tu lutar com o Tourinho, tu dá a diferença de peso ou tu vai querer que ele pese esse mesmo peso?
3: Pra cima.
1: Sem dor.
2: Sem dor. Tu deixa ele lutar com esse peso dele, com a categoria dele?
1: É.
3: E ele tá mais magro, né?
1: Também tô, bora.
3: Isso. E também tem esse... Viu, Tourinho, aí, ó? Tá lançado o desafio, viu, professor Tourinho? Tá lançado o desafio, viu? E também vamos falar desse aqui evento, que foi que a gente também falou, que é do Open Fight, que foi realizado pelos nossos professores Jonathan, né, o Jonas, desculpa, e Jonathan também, e o Yarley. E ele vai contar um pouquinho dessa experiência.
2: E assim, antes de contar essa experiência, perguntar uma coisa. Tu tem medo do Tourinho te pegar no meio da rua à força e fechar o tempo pra ti? Ou tu quer decidir com ele só no tatame? Dizer que quer paz no meio só da no rua? Ou só... tem medo de pegar ele? O Tourinho tem histórico no passado que o Tourinho brigava muito, né, na rua.
1: Tá, mas assim, eu posso brigar com ele também.
2: Mas assim, tu prefere decidir com ele no ringue? Ou tu tem medo, assim, dele te pegar no meio da rua à força?
1: Ele eu falei, se ele vier, eu pego ele também.
2: Tu pega ele também, né?
3: Mas a gente treina pra não...
1: Até.
3: Pra não, Lu?
1: Tá, mas ele vier, luta, eu pego ele
3: mas
1: também.
3: A gente só luta dentro do...
1: Tatame.
3: Muito bem.
2: Em relação, Mateuzinho... Você se vê, como você se vê daqui a 5 anos, como você se vê? Hoje em dia tem 13, né?
3: Tem 13?
2: 14. Como você se vê daqui a 5 anos com 19 anos de idade?
4: Lutando no evento profissional.
1: Lutando MMA.
2: Lutando MMA no evento profissional. Mateuzinho, hoje em dia você tem um pensamento de um dia lutar no UFC?
1: Aham. Uhum. Igual o Charles Bronski. Eu tinha a condição de... Tá lá. Era pequenininho.
3: Mas se não for pro UFC, vai tentar lutar em outros, mas
1: eu
3: vai
1: vendo,
3: mas... tentar realizar seu sonho, né?
2: Nos Estados Unidos tem evento que paga melhor do que o UFC, mas não, o UFC é o melhor em vitrine, patrocínios e...
3: É o mais conhecido, é o que começou o MMA praticamente.
2: Mateuzinho, eu quero te fazer umas perguntas aqui de ping-pong e depois voltar aqui um pouquinho pro Rafael. Umas perguntas, eu vou falar a modalidade de luta e você vai dizer qual o atleta que tu é fã, tá entendendo? E tipo assim, eu falo karatê, aí você fala o nome do menino, que é aquele que luta MMA, como é o nome
3: Lyoto
2: dele?
3: Machida.
2: Lyoto Machida. Cada modalidade de luta, você vai dizer o
3: vamos que supor, você é fã. Vamos
2: se
3: supor.
2: Se eu falar karatê, você fala Lyoto Machida, tá entendendo? É, cada
3: pronto.
2: Pessoa que eu falar, você,
3: você
2: vai dizer.
3: Você fala o que você pensar.
2: Na sua modalidade. Pronto? Primeiro... No boxe, quem é que você é fã?
1: Rock Balboa.
2: E você, Rafael?
3: Rapaz, pra mim, Muhammad Ali. Mas aqui no Fortaleza é o meu amigo Tourinho, professor de boxe. Né? Um abraço pra ele aí, que ele ficou, a gente ficou fã porque ele deu a oportunidade pro Matheus lutar nesse evento. Então, pra mim, Fortaleza, professor Tourinho na cabeça. Depois do touro, né? Aí é o Tourinho na cabeça.
2: Mateuzinho. Jiu-Jitsu, que é o melhor. Deixa ele falar, mas depois entendi. Que é o melhor
3: aí,
2: no
3: tá
2: Jiu-Jitsu.
1: Nem é o melhor, já abre.
3: Né? Tá numa sinuca de bico.
2: E pra você, Rafael, que é o melhor?
3: Paz, se eu pudesse aqui, eu passava horas falando. Né? Eu tenho 3 grandes... Né?
2: O melhor, tem que
3: cara,
2: dizer o melhor.
3: Não, eu posso... Assim...
2: Aliviar um pouquinho.
3: Aliviar. Pra mim, a primeira pessoa, quando eu tinha a idade do Matheus... Né, me deu a oportunidade de entrar no tatame.
1: Eu conheci.
3: Se chama Alain Dermis França, 1994.
1: Eu fui lá,
3: né, ele era faixa roxa, então eu vi aquele cara de faixa roxa a UFC. Então eles tiveram a satisfação de treinar com ele. Um abraço para Alain Dermis França, a galera da Global Fight.
1: Eu pisar e eu tiver, eu quero dar porrada.
3: É. Aí é um cara que sempre me vê, sempre fala comigo, um cara totalmente humilde, só quem conhece o Hermes sabe da grandeza, né? Tem o nosso máquina, né? O nosso campeão, que a gente fala que é o professor Maurílio Touro, e não posso deixar desses dois anjos, que o que transformou a vida do Matheus, que é o Joab, que é um cara que o Matheus tem uma devoção muito grande, um carinho, e o Bebezão, que é o nosso professor Jonas, também temos o John, que ele vê no seu programa, que é especialista em motricidade. O nosso professor, o nosso jovem garoto, que eu vi da idade deles, o Yarley, né? E todos, faixa pretas, Pete, todos que Beto. Ajudam nosso querido, né? Ele era o primeiro, mas agora ele não vai mais, não ajuda mais a gente, o nosso Beto, né? Que é o nosso faixa preta de coração.
1: Anjo bababa ele, anjo.
3: É. Ele, agora, ele tá furando com a gente, nosso Beto. Tá
2: furando, né? É. Mateuzinho, relação ao Muay Thai. Quem é teu fã no Muay Thai?
1: Muay Thai, aí minha fé, meu mestre, meu youtuber.
3: Isso.
2: Ele lutou, né? Pra você, aí é Rafael, fã. Quem é teu fã?
3: Não, aí é um monstro. Aí não tem. Ave Maria, homem à máquina.
2: Maurílio Touro, né?
3: A lenda.
2: Em relação, Mateuzinho, Submicho, que é o melhor pra ti.
1: Aí é bebezão.
2: Pra você, Rafael.
3: Submicho, um homem é sinistro. Mas eu vou dividir, eu ainda vou na minha máquina. Maurílio Touro.
2: Em relação ao MMA, Mateuzinho, quem é o
1: aí
2: melhor?
1: Aí é Charles Brodes,
2: né? E pra você, Rafael?
3: Pra mim, o eterno...
1: Charles Saint-Pierre.
3: Gosto muito, muito, muito, mas pra mim se chama Rodrigo Minotauro.
2: Rodrigo, né? Minotauro.
3: Pra mim é um cara que,
1: lutava
3: o Pride. Ele, pra mim, Vitor também é um cara que eu me espelho muito, mas... Pra cá, MMA, nosso casca grossa aí, Maurílio Touro também na fita.
2: Mateuzinho, no Karatê, quem é o melhor, Mateuzinho?
1: John Lawrence.
2: John Lawrence,
3: ele tá puxando aquela série de Cobra Kai. Pra mim, eu vi poucos karatecas, mas o karatecas que eu vi mesmo lutar se chama Chuck Norris.
1: É o John Lawrence.
3: Porque Chuck, ele é aquele negócio que lançou o Karatê nos Estados Unidos, mas no MMA o Lyoto e o irmão dele são pessoas que levaram o Karatê a um nome considerável no mundo.
2: Mateuzinho, no kickbox, que é o melhor no kickbox.
1: Aí é Maurílio Touro.
2: Maurílio Touro também, né? E pra você, Rafael?
3: Não, a gente também, Maurílio Touro é a fera, mas a gente tem um brasileiro também há muito tempo, chamado Paulo Zorello. Né, o Zorello, não sei se o nome dele é Paulo, mas é o Zorello que trouxe o kickbox aqui pro Brasil. Mas o Touro é nossa referência, né? Então, se falar de referência,
1: Maurílio Touro. Alex Poatan.
3: Uma coisa que ele gosta muito. Agora eu vou te pegar. Capoeira, quem é teu? Mexe na capoeira. Manda um abraço pra ele aí.
1: Alô, Sapo.
3: Mande um abraço.
1: Passa lá esse papel de bater, viu?
3: Nosso professor Sapo da capoeira, um abraço aí, um amigo do peito. Que sempre nos ajudou quando a gente queria fazer atividade física. Ele venha pra cá que você tá em casa.
2: E em relação, assim, dizendo todos esses atletas a qual vocês têm a grande inspiração, eu queria dizer em relação ao... Todas essas modalidades, a gente vê que tem um carinho imenso, né? Por cada atleta, sim, cada profissional. Existem lutadores aí que vocês não conhecem pessoalmente, não, né? E tudo assim, mas um dia terá um prazer grande.
1: Eu já vi o Pedrinho lá, Beira-Mar.
2: Ah, mas eu tô dizendo assim, dos atletas de alto nível, né? O Rock Balboa, esses
3: Ele,
2: assim,
3: ele,
2: né?
3: É muito fã também do Paulo Guerreiro, um abraço pra ele, né?
2: Guerreiro também falei com ele
3: a gente.
1: Ah, desde viu ele lá, Beira-Mar.
3: A gente encontrou ele. Eu era menino e já via o Paulo Guerreiro já. Ele me conhece, a gente parou até ele. Rapaz, a gente é seu fã, porque esse cara ele levou o nome
1: do
3: MMA cearense. E o filho dele também, a gente acompanhou nos eventos. O filho dele é um cara fabuloso. De vez em quando ia treinar lá na academia e a gente torce muito por ele.
1: Ia pra chamar uma luta aí, eu e o Paulo Guerreiro.
3: Eita!
2: O Paulo Guerreiro, eu tinha falado com ele nessa semana, né? Eu acho que foi quarta-feira, falei com ele pelo telefone. Liguei pra ele. Paulo Guerreiro foi campeão.
3: É bom.
2: E vale tudo.
3: Naquela época, não. Era vale tudo.
2: Na época era sem luva, tá
3: entendendo? Só tinha uma bandagem.
2: Só existia duas regras. Não pode meter dedo nos olhos e nem pancada.
3: Não, e morder.
2: Então, assim, o Paulo Guerreiro é uma grande referência.
3: É uma referência, muito.
2: Aqui no estado do Ceará, né?
1: Pra mim, bastante é uma lenda, mano.
2: Mas pra mim eu vou lhe dizer uma coisa.
3: É um pequeno grande, viu?
2: Vou lhe dizer uma coisa com toda sinceridade. O Paulo Guerreiro é um cara assim que todos atletas, até de outra equipe, que for o rival, tem uma grande referência nele.
3: Com certeza. E o filho dele.
2: Assim, muitas pessoas, o João Pedro, eu digo, o João Pedro já disse várias vezes: do teu pai, o melhor do Ceará. Porque o Paulo Guerreiro é um personal, é um professor de coach, é um psicólogo. É um cara, assim, que não tem essas faculdades, tá entendendo? É formado em educação física e fisioterapia. Mas ele é um cara...

0: muito bom, ele entende muito da vida, ele já passou por muita dificuldade. Essa semana eu fiz uma pergunta pro Paulo Guerreiro, por telefone, e disse desse jeito assim: Guerreiro, você tem 51 anos de idade, você não treina mais Muay Thai e nem sube que nem antes. Você treina duas coisas que é o principal. Treina muito a mente e treina muito físico. Treinamento físico.
1: Isso.
0: E eu vou te dizer uma coisa. Você vai treinar com a nova geração, você passa o carro em todo mundo. Passa o carro em todo mundo. E quando você lutava, você disse que perdeu muitas lutas, que não estava bem psicologicamente. É verdade que o psicológico, ele afeta o físico? Ele diz
1: 100%. Rapidinho, já ouviu aquela luta que o cara lutou, mas a gente já viu várias lutas que o cara lutou melhor do que aquilo ali, é porque naquele momento ele não estava bem.
0: Não estava bem. Eu, quando eu treinava jiu-jitsu, eu tenho mais derrota do que vitória. Uma vez eu estava contando com umas amigas minhas no jiu-jitsu, mas eu passava por dois problemas difíceis, né? Problema em relacionamento e dificuldade financeira. Hoje em dia eu não treino jiu-jitsu, eu treino outras modalidades. Mas, e tipo assim, às vezes eu faço um ralazinho brincando as coisas e eu fico assim, ó, eu treinava todo dia, eu pegava gente que não treinava e não conseguia finalizar. E tem gente que treina todo dia, vai ralar comigo e não consegue me finalizar. Mas o porquê? Não é que a pessoa desaprende.
1: É a mente.
0: A questão é que a mente tá pronta, mais forte, tá entendendo? Justamente. A mente boa, ela tem aquele potencial, tá entendendo? Ela tem aquele potencial de lhe dar amplitude, de crescer e de ter alta confiança no tatame. E a questão... Uma pergunta aqui para o Mateuzinho, que eu ia fazer. O que mais te incomoda no mundo hoje em dia, Mateus? Fala pertinho do microfone. O que mais te incomoda?
1: Te incomoda, é que
2: quando
1: tu não gosta.
2: A pessoa chama faixa branca.
0: Faixa branca, né?
1: E bullying. Você gosta de bullying?
2: Não.
0: Mas se a pessoa diz assim, ó, Mateuzinho, faixa branquinha, tu acha ruim, é?
2: Manda pagar 10 já.
0: Já manda pagar 10, né? Isso te incomoda muito, Mateuzinho?
2: Uh-huh.
0: E quando o pessoal, os meninos te chamam, Mateuzinho merenda, isso te incomoda?
2: Não, aí ela deu a brincadeira
1: aí
2: já.
1: Aí tu vai e faz o que com eles? Passa o rodo.
2: Passa.
0: Vai te chamar Mateuzinho faixa branquinha, não. Te incomoda.
1: É. Porque ele é graduado.
0: Isso te incomoda. Mateuzinho, mas eu vou te dizer uma coisa. Tem tantos atletas que o momento que ele lembra mais, que ele tem mais carinha, é da faixa branca. Porque foi
1: não.
0: O momento...
2: Mas eu não.
0: Foi o momento
1: a faixa teve... branca é a superação dele.
0: Porque foi o momento que teve mais dificuldade, teve mais angústia, tá entendendo? Sobre a vida dele. E a faixa branca é uma faixa muito importante, tá entendendo?
1: É porque tem... onde tudo começa, né?
0: É onde tem muitas faixas pretas que chegam no tatame e dizem assim, ó, eu me sinto branca ainda, eu aprendo com vocês.
1: O Touro diz muito, o branca foi, o preto é o branca que nunca desistiu, eu sou referência, começo, faço, acontece alguma coisa na vida, tá, eu tinha voltado, tava bem, 6 horas da manhã, o Touro me deu uma graduaçãozinha, só que aí meu pai morreu, realmente eu não tive motivação para continuar e agora eu só tô apoiando. E só mandar um abraço aqui, tá? Só falar rapidinho do Pentas, tá? Do Pentas Combat em 2026, que vai ser lá em Pentecorte. Mandar um abraço forte pro professor Valdir, né? Da Kong Fight, que é filial da Toro Team lá. Nosso campeão Alex Kong, o nosso amigo Ricardo, que nos receberam muito bem, né? O Matheus foi o primeiro evento de grande proporção que o Matheus entrou no ringue, teve o nome do Matheus, o Matheus entrou com música, o ginásio gritando o nome do Matheus, então o Matheus realizou outro sonho, foi um dos primeiros sonhos de uma luta de Muay Thai, né? Tô com todo o aparato, né? O evento de inclusão, teve outras lutas fora do Matheus de inclusão, Pentecorte parou, com todo o aparato para cuidar do Matheus, né? E de todos os atletas que estavam lá, de parabéns, eu não tenho medo de dizer que vai ser um dos maiores eventos do calendário cearense. Então, por favor, quem puder lá apoiar o Pentas Combat, o maior evento de Pentecoste. Um abraço aí ao professor Valdir, com muita luta, com muita maestria, tentando ajudar os professores e o mundo da luta, que a gente precisa de mais apoio.
0: Falando em mundo da luta, Rafael, em 2012, quando eu comecei a treinar o MMA, tinha uma loja aqui perto do Shopping Benfica, chamado Mundo da Luta, ainda tem essa loja?
1: Não, ela tem aqui, né? Não posso dizer o nome, né? Ela tem aqui, que até que era o touro, que era a garota propaganda.
0: Era.
1: Ela tem aqui, isso ainda está aqui.
0: Mas assim, tem uma loja que chamava Mundo da Luta. Não era dentro do shopping, era aqui fora.
1: Não,
0: e assim, recordo. Hoje em dia, Rafael, você como quando pensa em empreendedorismo, eu sei que você quer crescer como
1: com um certeza.
0: Empresário na ótica, em primeiro lugar, porque é o seu ramo que você gosta.
1: Isso.
0: E que você tem habilidade de desenvolvimento também. Mas assim, você pensa hoje em dia, assim, um dia... O Matheus crescendo, Mundo da Luta, montar uma loja de luta.
1: Eu digo muito, se o Matheus e João Pedro me levar ao patamar que eu não fui, né? Se ele me levar, se Matheus precisar lutar fora, o João Pedro ir para fora, eu largo tudo e vou com eles. Porque não tem nada mais valioso do que um filho realizando um sonho. Só tem uma pessoa que quer que você cresça mais que ele. É o pai que quer aquilo ali para um filho. Nem outra pessoa vai querer. Eu quero que o João Pedro e o Matheus sejam melhor que eu 50 mil vezes. Eu lhe digo porque o meu pai, por que tu acha que ele tem meu espelho? Porque o meu pai foi um espelho, com todas as limitações, mas meu pai teve uma educação diferente e tentou dar o meu melhor para mim. Quando eu digo que ele apoia, não é que ele não queria, porque no tempo dele o esporte não era tão, ele queria que eu estudasse. Não era porque ele não queria, é porque ele queria que eu estudasse. E hoje eu digo muito para eles que o esporte pode ser a salvação do Matheus e do João Pedro. Não tem, eu vou até me emocionar, porque são ferramentas que proporcionam grandes sonhos. Então, eu vou acreditar. Então, eu acredito tanto no Matheus, mesmo com as limitações. Né, Matheus? A gente vai chegar num canto que ele sempre quer. Ele sempre disse qual é o sonho dele. Eu quero ser lutador. Então, vamos ser lutador. E João Pedro também.
0: Rafael, o que mais te incomoda no mundo hoje em dia?
1: O que me incomoda? Bullying. Né? Não a inclusão. Né? Não, mais espaço para inclusão, mais espaço para crianças especiais, que as pessoas da educação e da área em geral se prontifiquem a ajudar mais para receber essas crianças. Professores que dão aula, estudem mais sobre autismo, né? Sobre déficit de atenção. Eu sou um cara altamente com déficit de atenção altíssimo. Né? O touro mesmo disse, não, Rafael, senta aqui. Eu digo, professor, não entendeu, ele me pega, sente aqui. Tanto quando ele me neograu, ele me disse... Um cara que tem um déficit de atenção, mas ele tá lá. Ele dá a cara para lutar. Tem hora que eu, não, professor, não quero. Vai, você é capaz. Então, o touro sempre me ajudou nisso. Eu passo sempre muito para eles. Limitado, sim. Desistir jamais. Então, que as pessoas olhem com amor maior pro autismo, pra inclusão. Para as pessoas que são diferentes da gente. Eles são especiais porque eles são mais amáveis. Eles são apaixonantes. Não que a gente não deixa, mas eu não sou... Eu não sou merecedor de ser o pai do Matheus, ele ser meu filho. Eu sou merecedor de Deus me dar um anjo chamado Matheus, que ele veio com essa... Ele faz a gente se tornar uma pessoa melhor, a gente olhar o mundo com um olhar diferente, com inclusão e amor. Então, por isso que eu digo, a academia correta é muito importante. Então, todos os profissionais da Torutim, eles têm esse olhar. Esse olhar eu vou ver o Dondon com muito amor e com muito carinho, não por classe social. Mas sim pelo que o Matheus é, pelo que o Rafael é, pelo que o João Pedro é. Então a nossa academia, ela tem isso.
0: Em relação ao... O que mais me incomoda no mundo é a injustiça.
1: Também.
0: A injustiça, as pessoas não ter amor pelo próximo.
1: Falsidade.
0: A falsidade, tá entendendo? E às vezes isso tá nos nossos próprios meios, né? Gente da nossa família, gente do nosso bairro.
1: Justamente.
0: Muito bom quando você tem um carinho de uma pessoa que lhe motiva, que lhe dá as palavras motivacionais. Quando eu me encontro com as pessoas no meio da rua, às vezes eu tô mal, uma pessoa chega para mim, me dá a motivação, fala isso tudo, isso é muito gratificante, né? Rafael, como você, se Deus quisesse, tocasse o seu coração e disse assim, como você vê o Mateuzinho e o João Pedro daqui a 10 anos, se fosse da sua vontade de eu dizer se eu vou realizar esse teu sonho?
1: Rapaz, eles se tornarem professor de educação física e viver da luta. Porque o Matheus também é um cara apaixonado por luta, né? Fica acordado para assistir o UFC. Ele tem, fora mim, como ele mesmo disse, ele tem as pessoas que ele gosta, que é o Chad do Bronx, que é o Poatan, né? O Maurílio Touro, os irmãos Brother. Então ele tem já essa, mas eu queria muito que ele lutasse. de acordo com as limitações, tanto ele quanto o João Pedro, né, nesse mundo da luta. Então, por isso que eu me espelho muito no guerreiro, o pai ali do lado, o pai dando apoio, né? Lógico que eu não me comparo, porque o pai guerreiro é uma máquina, tem uma experiência muito grande. Eu sou um entusiasta, eu sou um cara que gosto da luta, mas eu não tenho a experiência do nosso campeão. Mas o amor e a força a gente tem.
0: Qual o segredo de um bom relacionamento para ter com seus filhos e sua esposa, Rafa?
1: Pais, a gente não é maravilhas, a gente briga muito.

0: momento a gente já discute muito, mas sempre uma coisa prevalece, o amor. Né? Então sempre mesmo que a gente erre, quantas vezes eu já me zanguei, já saí, mas já voltei. Então o amor ele sempre vai prevalecer. E a união, né? A gente vai aprendendo, a maturidade vai nos ensinando.
1: Só agradecer aqui o Mateuzinho. Qual é o maior segredo, Mateuzinho, de ter um relacionamento com o papai? Fala pertinho, microfone.
2: É, sempre tá feliz na rota aí.
1: Sempre feliz, né? É. Queria agradecer mais uma vez, Rafael. Muito obrigado.
0: Satisfação.
1: Mais uma vez, que as portas estejam sempre abertas. Estamos que Deus aqui. Abençoe você no novo empreendedorismo da sua ótica. Que Deus possa te abençoar. Agradeço, Mateuzinho. Mateuzinho, eu quero uma promessa. Não é para subir no pódio amanhã, é para subir no pódio e trazer o ouro. Posso confiar?
0: Vamos tentar.
2: É, tentar.
1: Vamos tentar, né? Muito obrigado aí pela tua participação, Mateuzinho. Que as portas estejam sempre abertas na tua vida. Que Deus possa te abençoar mais e mais. Realize todos os teus sonhos, teus desejos no teu coração, teus projetos. Muito obrigado. Amo teu pai. Ter um pai assim é muito maravilhoso. Você vai crescer com uma mentalidade altamente potencializada quando cresce com o pai ao lado, que acredita no sonho, que te motiva. No dia que tu tá triste, ele não compartilha a dor, nem o sofrimento, nada disso contigo. Mas isso vai ser maravilhoso. Queria agradecer todos os ouvintes da FM Benfica e da RadioNet.com, que estava ao vivo conosco pelo site APP, o site A4 Plays e o meu canal no YouTube. Que Deus abençoe a vida de cada um de vocês. Até quinta-feira, 7 horas da noite. Beijo no coração.

Sou apenas um rapaz latino-americano, sem dinheiro no banco, sem parentes importantes e vindo do interior de Sobral.

Alô Fortaleza, alô Ceará, alô Brasil, alô planeta Terra, muito boa tarde. Estamos começando mais uma edição do programa Viva Belchior, hoje estreando em horário novo, né? De 12 às 14 horas, para atender aos pedidos de várias pessoas que diziam, né? Que queriam almoçar ou preparar o almoço ouvindo Belchior. Então, atendendo a esses pedidos, estamos começando aqui a edição número 13 do Viva Belchior. Hoje é dia 30 de maio de 2026 e o programa Viva Belchior tem produção e apresentação de Juraci Mendonça e na parte técnica, o meu amigo Axelino Neto. Lembrando para você que o nosso programa tem apoio cultural do jornal Parque Araxá e também do portal JPA, que daqui a pouquinho nós vamos falar sobre as novidades destes dois veículos de comunicação. Hoje nós vamos bater um papo com o jornalista Roberto Maciel. Ele vai falar com a gente sobre o Belchior Blues, que é uma coletânea com 14 sucessos de Belchior, interpretados por vários artistas no estilo blues. E daqui a pouquinho nós vamos ter também a presença do meu amigo Victor Hanover, que está me dando aí a alegria de estar aqui no estúdio com a gente. Daqui a pouquinho ele vai dar uma palavrinha sobre o podcast Copa do Mundo, que nós estamos apresentando aqui na FM Benfica. Eu em parceria com meu amigo Victor Hanover. Nós já vamos ouvir as duas primeiras músicas. Olha, essa semana eu fiz uma gravação brincando, uma gravação caseira do eu cantando a música do Belchior, Espacial. E eu mandei para alguns amigos e os amigos elogiaram, né? E como eles elogiaram, não sei se é porque são só amigos, né? Mas parece que ficou mais ou menos bacana também. E eu vou mostrar para vocês isso aqui. Eu, Juraci Mendonça, cantando a música Espacial. Depois nós vamos ouvir um vídeo histórico de 1972, Wagner e Belchior cantando ao vivo a música A Hora do Almoço. Vamos embora, Arcelino!

0: Olha aí, Fortaleza, olha aí, Ceará, olha aí, Brasil, olha, planeta Terra. Estamos com mais uma edição do programa Viva Belchior, aqui na FM Benfica. Deixa eu perguntar para você que está vendo a gente pelo YouTube, você já é nosso seguidor? É não, rapaz, não faça isso não. Vá lá, siga a gente, ative o sininho, né, para você ficar recebendo as notificações. Nesse YouTube, além de ter todos os programas que a gente já fez na FM Benfica, tem também uns vídeos meus e CDs que eu gravei, tá certo? Se você quiser conhecer Juraci Mendonça na parte musical, basta depois do programa você fazer uma pesquisa aí que você vai encontrar muita coisa que eu já fiz neste mundo rei de meu Deus. Deixa eu dizer para você o seguinte, se você quiser entrar em contato com a gente aqui, pedir alguma música, mandar algum recado, você pode usar o nosso WhatsApp, que é o 85987345573. Vou repetir para você anotar. 987345573. Eu estou recebendo aqui a visita, para minha honra, né? Um dos amigos que eu ganhei nesta vida, que é o meu amigo Victor Hanover, que está aqui fazendo uma visita a gente. E, por sinal, nós estamos com um podcast sobre a Copa do Mundo aqui na FM Benfica, eu apresentando e o Victor Hanover fazendo os comentários sobre as perspectivas da seleção brasileira nesta Copa do Mundo de 2026. Hanover, aquele abraço, meu amigo. Mais uma vez, um prazer receber você aqui.
1: Alegria, meu querido Juraci. Alegria participar do seu programa, falando sobre o lendário Belchior, né? Belchior é lendário, genial, né? Então é uma alegria imensa. E com relação à Copa do Mundo, nosso podcast, eu faço aqui um agradecimento público, porque é uma honra para mim tê-lo apresentando o programa, que é o assunto do momento, né? A Copa do Mundo, toda essa época, né? Época de Copa do Mundo. Então ter essa parceria é muito legal. E trago também uma notícia quentinha. O Ancelotti, na entrevista coletiva agora pela manhã, bancou a permanência do Neymar. Não vai ser cortado. Os 26 convocados são esses e nós vamos com ele até, né? Então, nós vamos com eles até o momento. Então, é uma notícia que eu estou trazendo aqui para os seus internautas, né?
0: Que legal, que legal. O nosso podcast de segunda-feira, nós vamos analisar o jogo de amanhã, né, que é Brasil e Panamá, o amistoso, e vamos falar sobre as perspectivas, né, como eu já falei antes. Será que dessa vez a gente vai ser os vencedores, né, uma coisa que se persegue aí há tanto tempo, né? E nós vamos avaliar isso tudinho, e eu queria que aproveitar a sua presença aqui para você convidar os nossos ouvintes.
1: Gostaria de convidar os nossos queridos internautas, ouvintes, os parceiros que gostam do futebol, que gostam da arte,

0: da Cultura, gostaria de fazer esse convite. Na segunda-feira, a gente estará ao vivo apresentando o programa Copa do Mundo. Apresentação de Juraci Mendonça. Eu estarei nos comentários e nós teremos um convidado especial que vai participar conosco aqui do programa, que é o jornalista, escritor e cronista, o Carlos Emanuel. Ele vai ser nosso convidado e tudo, vai participar. E é isso, é uma alegria. Antes de sair, antes de deixar você à vontade, você tem também o convidado, nosso querido Roberto Maciel está aqui conosco, né? Sempre bem-vindo. Mas antes de sair, eu gostaria de dizer que fiquei muito feliz com a sua iniciativa de homenagear o Belchior. Porque o Belchior é um cara que escreveu o nome dele entre os grandes da música popular brasileira, da arte em geral. Então, é uma iniciativa, na verdade, que merece todo o nosso carinho e todo o nosso aplauso. Obrigado, vou deixar você à vontade. E segunda-feira é com muita alegria que eu estarei ao seu lado, porque eu gosto de participar dos programas, você apresentando com a sua categoria, com a sua tranquilidade. Obrigado, viu, meu irmão? Felicidade.
1: Grande abraço, grande abraço, meu amigo do peito, né? Victor Hanover, nossa amizade começou quando eu cantava na noite, né?
0: Na noite, na
1: Bezerra de Menezes, Belas Artes, Chic House.
0: Chic House, né? Mesmo palco ali do Tom Cavalcante, sim, do Falcão.
1: Churrascaria Avenida.
0: Avenida, o pessoal, eu ia muito ali, o pessoal começou ali, né? Então, exato, vi muitos shows seus, muitos mesmo, e sempre gostei, sempre achei incrível. E agora, nas voltas que o mundo dá, a gente se encontra aqui, né, para esse podcast, que é uma temporada que a gente está fazendo. Inclusive, antes do programa, a gente teve a possibilidade de conversar com os parceiros que estavam aqui, né?
1: Sim.
0: Isso, não, isso aqui é uma temporada que a gente está fazendo até a Copa do Mundo, né? Então, a gente vai estar junto nesse período, nessa temporada, até o final da Copa do Mundo. A gente vai estar aqui na FM Benfica conversando sobre esporte. Aí depois a gente segue o nosso caminho, né?
1: Sim, tá certo.
0: Muito obrigado. Felicidades para vocês. Um abraço a Celino, um abraço, Roberto. Boa sorte para você. Um abraço, Juraci. E um abraço para os queridos internautas, ouvintes da FM Benfica. Ótimo final de semana. Com cuidado, com tranquilidade, curtindo a família. Beleza?
1: Beleza.
0: Um abraço, meu amigo. Obrigado.
1: Viu? É isso aí. Victor Hanover, grande abraço. Como o Victor falou, já está com a gente aqui também o jornalista Roberto Maciel, que daqui a pouquinho vai falar com a gente aqui sobre o CD Belchior Blues, né? Que foi lançado em 2012. E daqui a pouquinho a gente vai falar com ele sobre isso. Acelino, coloca aquela foto que eu te pedi, que eu te enviei. Coloca ela aí. Olha que legal, Hanover. Esse é um painel, né? Esse painel, ele está ali na parede do Paraíba Raiz, né?
0: Deixa eu voltar aqui, só para dizer o seguinte, seria muito bom se algum dia você conversasse com esse artista, é o Wesley.
1: Sim.
0: Ele está no Instagram, eu vou fazer uma pesquisa, porque ele já entrou em contato comigo e tudo. Existia um painel desse lá na Praia de Iracema, não tem ali o Centro Belchior? Exatamente o oposto ali, depois do aterro, onde era o antigo boteco. Aí não derrubaram, não foi?
1: Foi.
0: Aí o que acontece? Tinha um painel com o Belchior, feito pelo Wesley, certo? E aí o que foi que aconteceu? O Wesley, depois ele fez aqui no Benfica. E aí a gente conversou pela internet e tal. É um grande artista e depois ele pode até vir aqui conversar com você e tudo, porque... Para enriquecer mais ainda o que eu tenho a dizer, antes de ir embora, né? Você me perguntou, né?
1: É.
0: Ele foi a Sobral e fez na terra natal do Belchior, fez um painel desse impressionante. Rapaz, um grande artista. E retrata o Belchior de uma forma sensacional. Pois ele foi a Sobral e tem lá um painel do Belchior feito por esse artista. Wesley, entre em contato com a gente aqui, com o Juraci Mendonça, que eu tenho certeza que ele vai ser muito bem-vindo, né?
1: Foi deixando ele mesmo,
0: já também. Muito não, tempo
1: com certeza. Pois é, essa foto eu tirei, eu caminhando ali pela pracinha da Gentilândia, e eu vi essa foto na parede do bar Paraíba Raiz, ali na esquina das ruas João Gentil com a Paulino Nogueira, né? E eu lembrei que na juventude, Belchior percorria esses caminhos aqui, né? Pelo Benfica, Parquelândia, Rodolfo, pela Lagoa do Porangabuçu, na Faculdade de Direito, né? Na Bezerra de Menezes. E muitos dos nossos ouvintes falam que tiveram encontros com o Belchior, ou encontros casuais, ou então mesmo estudando

com o Belchior, e eles diziam que nem imaginavam que o cara ia se transformar em um dos maiores nomes da música popular brasileira, né? Nosso amigo Antônio Carlos Belchior. Nós vamos ouvir, Acelino, mandei 3 vídeos para ti. Coloca aí para a gente ver. A Maria Albuquerque cantando Alucinação. Tem o Jorge Farias cantando A Palo Seco. E tem um vídeo falando aí com o nosso amigo Eugênio Menezes. Coloca para a gente ouvir. Vem ouvir.

Alô, Fortaleza! Tá aí, né? Que legal, três vídeos muito bacanas. A nossa amiga cantora Maria Albuquerque, né? Cantando a música Alucinação. O George Farias cantou A Palo Seco. E o Eugênio Menezes fez uma referência aí aos 9 anos de falecimento do Belchior. Eu quero mandar um abraço aí, Acelino, para o pessoal que está vendo a gente aqui pelo YouTube e está fazendo comentários, né? Vamos aqui. A Ângela Maria dos Santos, de Duque de Caxias, no Rio de Janeiro. Cheguei às 11h45. Como é maravilhosamente maravilhoso ter um programa como esse para se ouvir Belchior, se falar sobre Belchior. Abraço para você, minha amiga Ângela. O Franco Roberto está em Portugal, cara, está em Santarém, ó. Ele, a sua esposa Glória, Igor, Mágila, Sara e Isis estão ouvindo o Viva Belchior diretamente de Portugal. O meu amigo Clóvis Júnior está dizendo que preferia o programa às 16 horas, mas como fica no YouTube, a gente assiste depois. Isso aí. Aquele abraço, meu amigo Clóvis Júnior. Quem está ouvindo a gente aqui também? É, meu amigo Álvaro Sobreira, lá no Presidente Kennedy. Estamos juntos, amigo Jura. Um forte abraço a você e a todos os ouvintes desse excelente programa que nos traz momentos líricos, nos remetendo a outros grandes momentos de nossa vida. Que bom. Ângela Maria está dizendo que, ah, Belchior, o céu é todo seu. O meu amigo Clóvis está dizendo, Espacial é mais uma música em que Belchior exalta os satélites que revolucionaram o mundo. É, a Ângela está dizendo que esse vídeo é uma relíquia, Belchior lindo, sem bigode, cantando na hora do almoço, que nós dizíamos ser a nossa canção, né? A Ângela, que teve uma amizade muito próxima com o Belchior, ela que mora no Rio de Janeiro. Professora Solange Machado, no bairro Damas, mais um programa show de bola, Juraci, que legal. A Ângela está falando mais uma coisa aqui, Belchior é e sempre será o meu gênio eterno. A Eugênia Correia, sábado de chuva em Limoeiro do Norte. Marcos e eu estamos curtindo Belchior, Juraci e os demais artistas que estarão fazendo o Viva Belchior de hoje. Boa tarde, Juraci. Boa tarde a todos. Daqui a pouquinho a gente lê mais comentários aqui pelo YouTube, tá bom? Quero dizer para você o seguinte, no dia 28 de junho, o Cine Teatro São Luís, aqui de Fortaleza, vai abrir suas portas para o show Amar e Mudar as Coisas, Daíra Canta Belchior, onde a cantora carioca Daíra revisita a obra de Belchior em arranjos intimistas de voz e violão para clássicos como Alucinação e Como Nossos Pais. Depois nós vamos dar mais detalhes sobre esse show. Os ingressos já estão disponíveis no site Simpla.

Nós vamos ouvir mais duas músicas. Daqui a pouquinho a gente vai conversar com o jornalista Roberto Maciel sobre o CD Belchior Blues, tá certo? Mas agora nós vamos ouvir duas gravações magistrais de músicas de Belchior. A primeira, a Vanusa cantando Paralelas, música que ela gravou em 1976. Olha aí, cara, que legal. Uma das primeiras cantoras a gravar Belchior foi a Vanusa, juntamente com a Elis Regina, né? Depois nós vamos ouvir Galos, Noites e Quintais com a Amelinha, cara. Outro momento muito especial aí, reverenciando o nosso eterno rapaz latino-americano. Vamos ouvir. Vanusa canta Paralelas e depois a Amelinha canta Galos, Noites e Quintais.

Daí nós estamos de volta com o programa Viva Belchior, aqui pela FM Benfica. Agora, a partir de hoje, nosso programa está sendo apresentado ao vivo de 12 às 14 horas. Você aí almoçando, né? Ou então preparando o almoço e ouvindo Belchior, as músicas que marcaram a carreira dele e também alguns detalhes sobre a vida pessoal e artística de Belchior. Queria lembrar para você que o nosso programa ele é feito com apoio cultural desse jornal, ó, Jornal Parque Araxá, 29 anos de circulação aqui pela região do Parque Araxá, Parquelândia, Rodolfo Teófilo, Benfica, e hoje nós estamos recebendo a edição de junho, que vai começar a circular na próxima segunda-feira, o Jornal Parque Araxá, com vários anúncios, né, de várias empresas aqui do bairro e também com matérias que tem a ver com esta região de Fortaleza. Se você quiser ler todas as matérias e ver todos os anúncios desta edição, basta você entrar aí no Instagram, no portal JPA, ok? Você procura @portaljpa e você vai ver o conteúdo desta edição e das edições anteriores do nosso jornal Parque Araxá, que, por sinal, nós já vamos começar a esboçar uma campanha, um projeto para comemorar os 30 anos do jornal no próximo ano, 2027. A ideia vai ser lançar um livro e fazer uma exposição sobre os principais momentos do nosso jornal Parque Araxá. Deixa eu dizer para você o que agora. Deixa eu virar aqui, virando a página, como dizia o grande jornalista Alan Neto, né? Nós vamos ver três vídeos que nos foram enviados por ouvintes. Vamos ouvir o vídeo do Elcídio Lemos. Ele vai cantar a música Aquele Moço, que ele fez em homenagem ao Belchior. Depois tem o Alessio Freire e a Ana Sueli também falando sobre Belchior. Vamos ver e ouvir.

Ando Aquele Moço, música de autoria dele. Depois o Alessio Freire e a Ana Sueli. A Ana Sueli é cearense que mora em Brasília, né? Muito bacana aí. Eu agradeço demais aí pelas palavras elogiosas ao nosso trabalho. 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Nós vamos ouvir mais duas músicas e na volta a gente vai conversar com o meu amigo jornalista Roberto Maciel, falando sobre o CD Belchior Blues, né, que ele produziu e que está aí disponível na internet. Daqui a pouquinho nós vamos falar sobre isso. Mas nós vamos ouvir agora duas músicas com o próprio Belchior, né, que é a música Notícias de Terra Civilizada e depois Balada de Madame Frigidaire. Olha aí, cara, que legal. Vamos ouvir? Vamos embora.

0: Tá aí, estamos de volta com o programa Viva Belchior, hoje um programa especial, né? Muitas músicas bonitas, muitos vídeos, né? O pessoal mandando vídeo pra gente aqui, cantando, até cantando músicas do Belchior, outros falando, e a gente tem um prazer imenso de estar com esse programa que agora está sendo apresentado aos sábados de 12 às 14 horas, tá ok? Eu tô aqui, antes de falar com o Roberto Maciel, eu quero registrar aqui um convite que foi feito pelo professor Nonato Nogueira. Ele está convidando a gente para o sarau na Adufce, que vai acontecer no dia 13 de junho. É um sábado, a partir das 9 horas, aqui na Avenida da Universidade 2356, tá bom? Vai ser em comemoração aos 50 anos de lançamento do disco Alucinação e também o relançamento do volume 3 da coletânea Cartas para Belchior. Música, poesia e feira de livros, com a presença de artistas como Elcide Lemos, Clóvis Júnior, Eugênio Menezes, Dejaci de Souza, dentre outros. Eu estou aqui com esse meu amigo, que eu tenho por ele uma admiração muito grande, meu colega de imprensa, né? Um dos nomes que eu respeito no cenário da imprensa cearense, que é o Roberto Maciel, jornalista, produtor cultural, um bocado de coisa o homem é. E ele veio aqui falar sobre um CD que foi lançado em 2012, chamado Belchior Blues, onde vários artistas cantam músicas do Belchior. E eu queria conversar com o Roberto Maciel, trazer para vocês, nossos ouvintes, para vocês conhecerem esse trabalho. Grande prazer, meu amigo, em receber você aqui na FM Benfica.
1: Prazer é todo meu, Juraci, e o meu agradecimento pelo espaço que você está garantindo pra gente, o espaço que você garante também ao Belchior. Eu acho que esse assim, é um artista referencial, que é muito importante que seja mantida a memória dele, que seja mantida a admiração, o respeito pela arte que ele produziu, que é de fato uma arte muito... muito resistente e é a nossa identidade também. Ou seja, quem viveu dos anos 70 para cá, dos anos 60 para cá, com certeza se identifica com o Belchior de algum modo, vai encontrar em algum trecho de música do Belchior ou na obra dele toda muitas referências que são importantes para as pessoas. E por isso eu parabenizo, por isso eu agradeço também esse espaço, essa oportunidade de estar com o pessoal que curte o Belchior, que curte a FM, a Rádio do Benfica. É muito importante para a comunidade, para as pessoas. Aqui, esse bairro respira arte, né? Respira saber, respira conhecimento, e a rádio está no lugar certo.
0: Tá bom. Eu queria que você falasse, antes de a gente falar sobre o CD, como começou a sua admiração pelo Belchior, como é essa questão de fã, né? Que nós todos somos, né? Como começou você?
1: O Belchior, eu gosto de dizer, e brinco até com alguns amigos meus, dizendo que é uma influência inescapável para quem nos anos 1970 estava vivendo a adolescência, estava vivendo encontros, reencontros, desencontros, quem estava vivendo perspectivas de vida e aquela turbulência toda que eram os anos 1970, você cheio de esperança, cheio de vontade e às vezes sem muita oportunidade de fazer coisas acontecerem. E a gente encontrava no Belchior, com certeza, alguém, um porta-voz, alguém que falava em nome da juventude. A gente estava conversando aqui um pouquinho antes, você estava lembrando que a juventude está sempre presente nas músicas do Belchior. E é exatamente isso aí, cara. A juventude, ele conquistou a juventude e a juventude foi se... Eu não diria reciclando, mas foi se refazendo aos poucos, se reconstruindo e tendo essa parceria desse cara sobralense genial.
0: Roberto Maciel, o que você vê assim, o que mais lhe destaca, chama atenção? A gente já falou na questão da juventude, né? Você falou também a questão das citações poéticas, né, dele, de personalidades, né? Mas assim, o que acha que você que

0: diferencia o Belchior. E essa questão de ele, a gente tem certeza que ele vai ser cultuado pelo resto da vida, né?
1: Olha, a poética do Belchior, ela é muito forte, muito forte, muito diversa. Ele consegue cobrir diversas, apresentar, dar espaço para diversas influências que estão lá na obra dele. Influência dos Beatles, Edgar Allan Poe, Luiz Gonzaga, você vê Rolling Stones citados nas músicas do Belchior, as brincadeiras ou as ironias que ele fazia com Caetano Veloso, com o Ney Matogrosso. Ele tinha. E era também um cara que estava enxergando muito aquela realidade, aquele contexto em que ele estava inserido, né? Então, para mim, essa construção da temática do Belchior, essa construção poética dele, é algo que chama muita atenção e chamou sempre muita, muita atenção. Você vê, por exemplo, Velha Roupa Colorida. Você escuta essa música e vê lá ele falando do Assum Preto, do Blackbird dos Beatles, do Assum Preto do Luiz Gonzaga, do Corvo do Edgar Allan Poe. E assim, eu acredito, aliás, eu inclusive posso dizer que, da minha parte, eu agradeço ao Belchior por ele ter aberto muitas portas, muitas janelas para eu observar as coisas da arte, as coisas da música, as coisas da vida. E o trabalho dele, eu acho que deve ter sido também compreendido dessa forma por outras pessoas, sabe? Então, eu acho que isso aí é uma coisa bem interessante. É por isso que a gente fez esse CD que a gente vai tratar já já.
0: Eu queria falar sobre o CD. Como é que nasceu essa ideia de fazer esse CD? É um CD com 14 faixas, né? As melhores não, eu imagino a dificuldade que vocês tiveram, né, para escolher as músicas, né?
1: Na verdade, a gente tinha realmente a limitação, porque afinal de contas o CD é uma coisa limitada, né? O espaço muito limitado. Então, eu estava indo para Canoa Quebrada com a minha esposa de carro e a gente ia ouvindo Belchior e ele. Eu não lembro exatamente qual era o disco, se era um. Acho que era um acústico que ele faz com o violonista Gilvan Oliveira. E eu disse para Fernanda: olha aí, eu tenho a impressão que dá para fazer um blues a partir dessa música. Eu não me lembro qual era a música exatamente. Aí ela concordou comigo: dá sim. Eu digo: sabe de uma coisa? Eu acho que eu vou conversar com o pessoal para ver se a gente consegue fazer uma homenagem ao Belchior. O cara tá aí, tá meio afastado, tá um tanto afastado das mídias, é um cara que tem uma força, uma expressão imensa, então a gente poderia fazer isso aí. Aí eu conversei com um amigo, colega, Luiz Carlos de Carvalho, jornalista também, e conversei com o Jefferson Gonçalves, que é um gaitista carioca, que é um amigo. É um músico excepcional, um cara que tem feito um trabalho muito legal e tocou, inclusive, com Belchior. E o Jefferson disse: cara, vamos lá, vamos para frente, dá para fazer com certeza. O Luiz Carlos disse: vamos fazer e tal. E aí a gente saiu selecionando as músicas. Essa tarefa dificílima mesmo de fazer, a gente teve que deixar algumas coisas de fora. A gente concentrou muito no Alucinação também, que o Alucinação é um disco que é muito destacado na obra toda do Belchior. Isso até tornou um pouquinho menos complicado. Então a gente começou a fazer essa lapidação, vamos dizer assim, para construir aquele CD como quem faz, vamos dizer assim, a curadoria. Curadoria de um. A gente queria colocar coisas que fossem muito representativas da obra do Belchior. Então, a gente fez esse levantamento, a gente foi atrás dos direitos autorais para cumprir tudo que a legislação determina, a gente foi atrás das editoras, as editoras enviaram as autorizações, nós fizemos todo esse material e fomos também em busca do Belchior. Na época, ele já não estava mais aqui em Fortaleza. Quando eu trabalhei no Diário do Nordeste, eu tinha encontrado várias vezes com ele na redação, ele estava muito engajado na arte visual, ele estava pintando, ele

0: tinha feito já um trabalho com poemas do Carlos Drummond de Andrade. Parece que ele estava fazendo ainda uma tradução do Inferno de Dante Alighieri. E de vez em quando eu encontrava com ele, a gente conversava alguma coisa sobre algumas curiosidades. Isso aí também me serviu muito de guia, sabe? Para fazer essa seleção das músicas. E aí fomos selecionar outra parte difícil, fomos selecionar os artistas que poderiam participar. Então aí, cara, na verdade a gente fez foi uma grande festa, viu? Foi uma grande festa porque a gente pôde encontrar e reencontrar talentos que a gente já tinha tido contato, que a gente já ouvia muito. Então foi um trabalho muito legal de se fazer.
1: Pois é, o CD foi lançado em 2012, não é isso?
0: Na
1: Parece-me.
0: verdade, 2011.
1: 11.
0: 2011, 2011 a gente começou a fazer, a gente lançou no final do ano o CD, e 2012 a gente colocou para funcionar o site no qual o download de cada música, da ficha, da capa, poderia ser feito gratuitamente, sem ônus nenhum pelo ouvinte. A pessoa ia lá, o curtidor do Belchior ia lá no site, pegava tudo que quisesse, fazia capa e montava o seu CD em casa.
1: Os artistas que participam do CD, eles são todos cearenses ou tem
0: Não,
1: fora?
0: não, não. Na verdade, esse CD a gente mobilizou uma equipe ou várias equipes que somos 57 profissionais, entre músicos, técnicos de som, pessoal de apoio da burocracia e tal. Então foram 57 profissionais que trabalharam diretamente. Outros, nem tanto, acho que a gente chegou a uns 70 profissionais, considerando os motoristas que atuaram com a gente, pessoal que fez o acompanhamento gráfico da capa, essa coisa toda aí. Feita dessa forma, a equipe foi levantada, ou várias equipes foram levantadas, foram criadas para participar desse evento, desse CD. Então a gente tinha 14 músicas e saiu convidando. A gente tem do Ceará Felipe Cazô, tem o pessoal da Blues Label com Cláudio Oliveira. A gente tem o Arthur Menezes, que está morando nos Estados Unidos, guitarrista muito bom, está fazendo um trabalho bem legal, bem interessante. A gente tem o Marcelo Justa, que é um guitarrista, um violonista muito importante aqui para a música do Ceará, com o Diogo Farias, que é um gaitista que eu reputo o Diogo como um dos melhores do país. A gente tem algumas bandas que são assim históricas, como o próprio Jefferson Gonçalves, que participa também tocando no CD, Blues Etílicos, que é assim, a banda que está completando agora 40 anos de existência, que é um pessoal que assim, abriu portas mesmo para muita gente fazer blues no país. E a gente tem a Taryn Spielman, que é uma cantora assim que eu acho sensacional, fazendo Como Nossos Pais, que a Elis Regina gravou. E a Taryn é muito conhecida como dubladora daquela personagem Frozen, dos estúdios Disney. E ela é a voz brasileira da Frozen. E a cantora, né, como é a musiquinha, Livre Estou, Livre Estou. Todo mundo conhece isso aí.
1: Pois é, por coincidência, a gente tá na... nós selecionamos algumas músicas aqui do CD para tocar, para mostrar para os nossos ouvintes, e nós vamos ouvir exatamente agora essa que você falou, Como Nossos Pais, né? Com a Taryn, né?
0: Taryn Spielman.
1: E depois a gente vai ouvir Pequeno Mapa do Tempo com o Vasco Faé, né?
0: Essa música do Vasco Faé é bem interessante, essa participação do Vasco, porque ele toca todos os instrumentos nessa música. E tudo ao mesmo tempo. Ele toca violão, ele toca gaita, ele canta e ele faz a percussão da música. É bem interessante isso aí. É uma música, deixa eu só ver aqui um
1: Sim.
0: detalhe.
1: Nós estamos apresentando o programa Viva Belchior na FM Benfica, hoje recebendo como convidado o jornalista Roberto Maciel, e a gente vai ouvir agora duas músicas do CD Belchior Blues, né? Como Nossos Pais, Como é esse sobrenome aqui, Roberto? Taren o quê?
0: Spielmann.
1: Spielmann, né?
0: Spielmann.
1: É.
0: E o Vasco Faez, só para concluir aqui, que eu estava procurando aqui, ele toca baixo, bateria, guitarra,

0: guitarra, gaita e faz a voz nessa música Pequeno Mapa do Tempo, que a gente vai ouvir na sequência de Como Nossos Pais. Foi gravado em julho de 2011.
1: Certo.
0: Em São Paulo.
1: Então tá aí, vamos ouvir e daqui a pouquinho a gente volta conversando com o Roberto Maciel.
0: Então vamos ouvir.

Tá aí duas faixas do CD Belchior Blues, né? Que é o tema do nosso programa de hoje aqui na FM Benfica, programa Viva Belchior. Vamos dar uma passada aqui no Instagram, no YouTube, né? Para ver o que é que o pessoal está dizendo. Deixa eu ver aqui onde eu parei. Está aqui, Solange. Fátima Davi, né? Que é a Fátima Sobreira, lá de Portugal. Ela está dizendo: aquele abraço, Juraci, obrigado por mais um super programa. O Edilson Macedo, do Parque Araxá: Juraci, estou ao vivo pela primeira vez, estou me sentindo moderno. Legal, né? Pois é, um abraço para você, meu amigo Edilson. Está perguntando como falar com

0: comigo ao vivo, pode vir aqui na rádio, Edilson, ou então ligar para o nosso WhatsApp, tá certo? Era apenas um rapaz latino-americano, não entendi a pergunta. Minha garganta hoje está daquele jeito. Vamos ouvir aqui a Ângela Maria, lá de Duque de Caxias, está dizendo: foi linda uma apresentação do Belchior cantando paralelas com a Vanusa. Foi emocionante. Nonato Nogueira, boa tarde, abraços e canções. Viva Belchior! A Ângela Maria, essa música do Elcio, Elcio é o nome dele, né? Me faz chorar toda vez que ouço. É o Cid, né? Me faz chorar toda vez que ouço. A Rose Palmeiras está desejando um bom dia para a gente. Antônio José Viana. É o Félix Viana, né? Aí, está aqui embaixo, ó. Aqui, Félix Viana, adoro essa balada. É uma das que sei cantar toda a letra. Acho esse horário melhor. Luísa Pontes, um ótimo sarau. Está colocando aí, Arcelino, que eu estou acompanhando por aqui. Ela disse: dia 13 de junho, das 9 às 12, sarau na Dufse, Avenida da Universidade, 2346. A Ana Sueli, boa tarde, já estava com saudades. Que maravilha, queridos. Estamos aqui em Brasília. O Elcide está dizendo: Elcide Lemos, bom demais esse resgate do legado do Belchior. Parabéns. Estamos aqui com meu amigo Roberto Maciel, que eu estou vendo aqui que ele trouxe uns presentes para mim, cara.
1: Olha aí, olha a coisa melhorando.
0: Olha aí como é bom você convidar, né?
1: Juraci, diga lá, meu Roberto. Eu participei, né, desse livro aqui, que foi organizado pelo Ricardo Kelmer e pelo Alan Mendonça, que são dois escritores, dois editores, que têm feito um trabalho muito, muito bacana aqui no Ceará. E eles produziram esse livro aqui, que já está na segunda edição. Já está na segunda edição e ele foi ampliado e atualizado para essa segunda edição. Então, chama-se Para Belchior com Amor. São textos, cartas, contos e artigos, crônicas, algumas inspiradas na obra dele, algumas escritas na intenção de que ele pudesse ver e até, de certa forma, interagir, porque, afinal de contas, o Belchior estava vivo ainda quando esse livro foi produzido e foi lançado, né? Então é um trabalho que não é uma homenagem póstuma, mas é um trabalho com muito carinho, muita... E esse livro aí, eu acho que eu não sei se está esgotado, mas os autores têm alguma coisa na internet, então é muito interessante quem se interessar, que vá lá buscar, que vá procurar na internet.
0: Kelmer. E Alain Mendonça. Para Belchior com Amor, cara. Que legal. Ganhei o meu livro para ler no feriadão.
1: Tá aí. E eu te trago também aqui, Juraci, um presente, uma lembrança de um evento que a gente realiza chamado Fórum Harmônicas Brasil. É uma camisa. O Fórum Harmônicas é o único evento. Ele é um evento exclusivamente dedicado à gaita, a gaita de boca, o nosso realejo, né? E ele mostra as várias possibilidades que esse instrumento, que é um instrumento muito pequeno, muito portátil, mas ele oferece aos artistas, oferece a música, né? Então ele está presente na música blues, está presente no jazz, na música popular brasileira, na música erudita, está presente em vários modelos de gaitas e em vários gêneros musicais. Então esse é o único evento no Brasil que a gente realiza já desde 2005, realiza aqui em Fortaleza, dedicado exclusivamente a esse instrumento. Então fica aí também a nossa lembrança.
0: Olha aí, cara, tô ganhando dois presentes valiosos, né? Os livros, né? E a blusa aqui. Tem uma pessoa lá que disse que eu gosto de usar roupa nova, né? Será que está duvidando que quando terminar o programa eu vou... Meus eventos de hoje, restante do dia, vão ser com essa blusa. Que eu agradeço demais aqui ao meu amigo Roberto Maciel pelo presente.

0: E o presente também, que todos os admiradores, todos os fãs, todos aqueles que acompanham a obra do Belchior podem ter acesso a esse trabalho que a gente está apresentando agora nesse programa. E a forma muito fácil, você vai encontrar, bota em busca lá Belchior Blues no Bing, no Google e tal, você vai encontrar com facilidade. Mas eu digo que você vai pode encontrar no YouTube todo esse material, essas 14 músicas. Você vai encontrar no iMUBI, que é uma plataforma é um repositório de música que também está lá com acesso gratuito. E tem o site belchiorblues.wordpress.com. Então, você pode baixar todas as 14 músicas, capa do disco, ficha técnica, tudo nesse último site que eu disse, eu vou repetir, belchiorblues.wordpress.com. Então, está todo o material lá.
1: Tá aí. Nós vamos ouvir mais duas músicas do CD Belchior Blues, mas antes, Arcelino, coloca aquele vídeo que a gente recebeu agora da nossa ouvinte, a Ângela, lá de Duque de Caxias, no Rio de Janeiro. Certo. Nós vamos ouvir agora as duas músicas do CD, mais duas músicas. Deixa eu ver onde é que eu estou aqui, como nossos pais. Nós vamos ouvir Hora do Almoço, com Arthur
0: Arthur
1: Menezes.
0: Menezes.
1: Certo. E nós vamos ouvir também, que eu me perdi aqui nas minhas coisas, mas está aqui. Nós vamos ouvir também Mucuripe. Eu queria que você falasse sobre essas duas músicas, né?
0: Bom, o Arthur Menezes, ele é um guitarrista cearense, está morando nos Estados Unidos, trabalha com uma carreira internacional super interessante, super respeitado lá nos Estados Unidos, que é o berço do blues. O cearense saiu daqui e está ganhando muito terreno lá. E é com talento que ele está fazendo isso. É um cara muito dedicado, um estudioso do blues. Toca blues desde adolescente. Então ele é um cara que merece assim toda a conquista que ele está obtendo. Então ele está nessa faixa Hora do Almoço. Ele fez uma versão até puxada para o funk. É uma versão funkeada que a gente pode chamar. E ele gravou aqui em Fortaleza mesmo. Deixa eu só ver aqui. Deixa eu pegar aqui a. Bom, Arthur Menezes, guitarra e voz. Lucas Ribeiro no contrabaixo e Vladimir Cartunda na bateria. São todos artistas cearenses. Foi gravado aqui em Fortaleza com o Daniel Alencar como técnico e no estúdio Compasso em junho de 2011. Tá?
1: Tá
0: Vamos lá
1: aí,
0: ouvir. Hora do almoço. E o Mucuripe,
1: Mucuripe.
0: a gente convidou a banda mais conhecida de blues do Brasil, que é a Blues Etílicos. Então, a Blues Etílicos convidou para participar, fazer os vocais, um músico, um cantor baiano chamado Sambê, que tem feito muitos trabalhos lá com Blues Etílicos no Rio de Janeiro. E eles trazem também essa versão de Mucuripe, uma versão bem respeitosa, posso dizer, a original do Belchior e do Fagner. Fagner é também autor dessa música.
1: Certo. Tá aí. A gente emenda, Arcelino, o vídeo com as duas músicas. Então tá aí, nós vamos ver o vídeo da nossa ouvinte Ângela cantando a música Antes do Fim, ela que mora no Rio de Janeiro, né, em Duque de Caxias, e depois nós vamos ouvir mais duas músicas do disco Belchior Blues. Nós vamos ouvir Hora do Almoço com Arthur Menezes e depois Mucuripe com a banda Blues Etílico.

0: Bora. Nós estamos quase chegando aqui no final do nosso programa, mas antes eu queria dar um recado para você aqui, o seguinte, ó, na próxima, eu me embaralhei aqui na minha numeração, mas vai dar certo aqui. Quero dizer para você assim, ó, na próxima terça-feira, o nosso programa Entrevistas, terça-feira, 16 horas, nós vamos contar com a presença de dois convidados especiais. Um deles é o cineasta Cris Souza, que vai falar sobre o filme Urubu Aterrado. Muito bacana esse filme, eu já assisti, sobre uns acontecimentos na Praia de Iracema, né, das antiguidades, negócio de desapropriação, de terreno, de derrubada de barraco. Filme muito bacana. E o Cris Souza vem falar sobre esse filme para a gente aqui na próxima terça-feira. Vamos receber também a presença do cantor mirim Heitor Queiroz, cara. O cara tem 6 anos de idade, canta música sertaneja. Ele é filho dos meus amigos Patrícia e Pedro Queiroz. Está fazendo sucesso por aí, cantando música sertaneja, cantando música gospel. O menino é danado, viu? Próxima terça-feira, às 16 horas, aqui na FM Benfica, o nosso programa Entrevistas. Nós vamos ouvir mais 2 músicas, mas antes eu queria agradecer ao meu amigo Roberto Maciel. Nós vamos falar aqui sobre as 2 músicas que nós vamos tocar agora. Roberto Maciel, eu falei o quê? Ah, você está falando para ele? É. Sim. Eu vou mandar o outro. Pronto, viu? Eu vou anunciar aqui e vou mandar o outro. Roberto Maciel, eu queria, meu amigo, agradecer demais a sua presença aqui com a gente, ilustrando, né? Abrilhantando o nosso programa de hoje. Agradecer pelos presentes, né? Parabenizar pelo CD que eu de vez em quando escuto. Muito bacana as gravações, a sonoridade e o ritmo, né? Que é, o blues não é cearense, não, mas a gente se identifica demais com ele. Né?
1: Tem uma similaridade com alguns gêneros do forró, como o xaxado. A construção harmônica do blues, ela coincide muito com esses gêneros, como o baião, como o xaxado, são gêneros do forró, né? Então a gente realmente tem essa tendência a se identificar com o blues, ou a identificar no blues esses elementos que são comuns à nossa música, diria música nativa, né?
0: Nativa, é. Pois é, as 2 músicas que nós vamos ouvir agora, para encerrar o programa, é Divina Comédia Humana, com a banda Mr. Jack, e depois Galos, Noites e Quintais, com Marcelo Justa e o Diogo Farias na gaita. Queria que você falasse sobre essas 2 músicas e, ao mesmo tempo, se despedisse da gente aqui.
1: A Divina Comédia Humana, ele é uma composição que tem já é a mão, vamos dizer assim, do Dante Alighieri orientando a poética do Belchior, né? E essa banda, era uma banda de Curitiba, eles já não estão mais tocando juntos, que tem um trabalho muito importante no blues, principalmente naquela região sul, já esteve aqui no Ceará tocando algumas vezes, é uma banda extremamente qualificada, e os caras construíram aí uma versão muito legal, muito bacana para essa música, que é um clássico do Belchior. E a música seguinte, Galos, Noites e Quintais, ela é bem representativa do nosso talento cearense. A gente já ouviu o Arthur Menezes, e agora a gente vai ouvir o Diogo Farias, que é médico, gaitista, e o Marcelo Justa, que é um músico cearense extremamente talentoso, um cara das cordas. É um violonista, guitarrista e canta super bem. Então a gente vai curtir aí, eu tenho certeza que você vai gostar também.
0: Pois é, a gente quer se despedir,

0: Viu? Agradecendo a você pela sua presença.
1: Eu que agradeço.
0: E dizer que nós estamos aqui sempre à disposição, qualquer novidade em relação ao Belchior, outros projetos também, a FM Benfica está sempre de portas abertas aqui para você e para a comunidade em geral, né?
1: Nós mais uma vez agradecemos. Em Juraci, eu quero também fazer um agradecimento muito especial, além de fazer a você, à rádio e, claro, ao público que tem acompanhado, que tem dado força. A gente vê aí a participação das pessoas em comentários, em vídeos que enviam, que estão bastante estimuladas, estão bastante empolgadas, vamos dizer assim, com a possibilidade de ter acesso a uma música de muita qualidade, que é a música do Belchior.
0: Tá aí. Então tá aí. Nós vamos nos despedindo por hoje, prometendo voltar no próximo sábado ao meio-dia com o programa Viva Belchior, agradecendo a audiência de todos vocês e convidando para vocês estarem com a gente aí nos próximos programas. Tá bom? Vamos terminar ao som de Belchior em ritmo de blues com o CD que foi produzido e que foi lançado aqui pelo meu amigo Roberto Maciel em parceria com outros.
1: Luiz Carlos de Carvalho e Jefferson Gonçalves.
0: Pronto. Vamos embora. Até o próximo sábado.

Muito bem, boa tarde. Começando agora o programa Acontece Ceará News, todos os sábados. E hoje, dia 30/5/2026, agradecendo a Deus por mais essa oportunidade e agradecendo a todos vocês que estão aí na sintonia pela Rádio FM, nas nossas plataformas, aí pelo nosso site da FM Benfica e também, olha, também nas nossas plataformas. É, as nossas plataformas, que é Rádios Nets, que também TV, canal fechado aí, é 1304, A4 Play, canal 1304, e também a IP, canal 290. E claro, ao vivo pelo YouTube, no, na nossa página aí, Informe Ceará, e na palma da sua mão, você sabe, você pode acompanhar também pelo Rádios Nets e, no, e pelo YouTube, na nossa página, acabando de informar para vocês. Já aproveita e se inscreve aí na nossa página, tá? E convida os amigos, os parentes, divulga Acontece Ceará News todos os sábados. E hoje temos muitas informações, as manchetes, o que mais se discutiu na semana com relação aí, muita polêmica sobre aí 6x1. Você vai ter 6x1 também, ô Acelino? Hein? Eu ouvi falar que querem aumentar, o pessoal do PL quer aumentar aí para 4, viu? 4x3, viu? É, tem proposta de todo jeito, muita polêmica isso aí. Já foi, já teve uma votação, né? Teve uma votação. É, na verdade duas, mas uma que né, ainda falta aí para o Senado e depois o presidente sancionar. Então, assim, as discussões, todas essas que a gente acompanha, não é de imediato, tá? Você que está acostumado aí com as plataformas de internet, né? A agilidade, todo mundo hoje quer tudo rápido, tudo agora, né? Tudo acontecendo agora. E nestes casos das discussões, das aprovações, é tudo para o próximo ano, não é isso, Acelino? Tudo vai acontecer no próximo ano, é aprovado esse ano, sancionado, a não ser quando é urgência, né?

Isso. Então, então aí 60 dias com mais 14 meses para ser do jeito que foi aprovado. Então, assim, tem um tempinho ainda para estar tudo do jeito que foi anunciado. E muita gente, às vezes, entende que é agora, que você amanhã já vai começar. O Acelino, por exemplo, estava querendo, era esse de 3x4, né? Mas ele estava querendo essa aí, mas parece que não vai dar certo aqui para ele, não. Ele tem que esperar um pouquinho. Mas ele já está contente, está super contente hoje. Eu acho que ele não está liso hoje. Que ele está muito alegre hoje. Passou no barbeiro, fez a barba, cortou o cabelo, ficou careca o homem, viu? Mas muito bem, brincadeiras à parte e vamos aí para as nossas manchetes de hoje. Manchete de hoje. Olha, tem muita manchete aí com relação ainda à guerra, né? A guerra, ela não parou. A gente sabe disso. Apesar de ter tido aí o cessar-fogo por 60 dias, né? Mas de fontes aqui entre os Estados Unidos e o Irã, mas ainda falta aqui, segundo informações, o Trump aí concordar, né? Teve ataque aí, aceitar, na verdade, né? Ataque israelense ao Líbano, né? A gente viu aí ataque seríssimo, deixando aí vítimas. Tem imagem aí nas redes sociais, em todo lugar aí. Inclusive, eu nem passei para a Celina. Isso hoje foi bem corrido, né? Tem mais aqui, mais manchetes aí para você, viu? Mais manchete para você aí. Fica aí bem atento às nossas manchetes de hoje. Tem o caso também da Deolane Bezerra aí. Tem aí todo mundo comentando nas redes sociais, viu, Celina? Aí, um verdadeiro combate aí de dois aí advogados, que na verdade um é promotor, né? O promotor que é bem temido aí no país, que é o doutor Aury Lopes Júnior, criminalista, né? E por outro lado, Acelino, você sabe quem é Acelino, que vai defender a Adelane, o promotor, você já ouviu aí. É um promotor bem temido, né? Mas quem vai defender? Vamos ver aqui do caso da Adelane. Anotei bem direitinho aqui o nome para não esquecer aqui para vocês, hein, Acelino? Deixa eu só acessar aqui, jovem. Jovem Acelino. Vamos ver aqui o nome. Tem também, né, antes de dar o nome aqui, dos dois, o advogado de defesa e do promotor, que eu já falei aí, que é um dos promotores mais temidos, né? Tá? O promotor é o doutor Aury Lopes Júnior, tá? Contra o. Eu coloquei aqui assim: o promotor é o doutor Linco Garcia. É isso? Deixa eu ver aqui, vamos checar, que eu botei aqui, posso ter botado errado. Criminalista mais temido do país. Saiba quem é Aury Lopes Júnior, né? E o doutor Lincoln Garcia, o promotor é o Aury Lopes Júnior e o advogado de defesa é o Lincoln Garcia, que também é bem conhecido aí, não é isso? Conhece não, né? Mas em São Paulo ele é bem conhecido. Aí é um advogado de defesa bem conhecido no país, tá certo? Então fica aí esse confronto que tá a internet, as redes sociais e os noticiários da TV aí falando muito sobre isso, não é? É a manchete aí da semana com relação a isso. E tem programa de TV que passam o dia todo falando disso, viu? Viu, Celino? A galera não tem. Que é isso, rapaz? E tem também, olha, tem aqui manchete também dessa semana: Justiça de Portugal solta chefe do PCC. Isso mesmo, em Portugal foi solto aí, né? E tá que tem aqui, vamos ver aqui. Manobra judicial com pedido de extradição
impediu a extradição de e levou à soltura em Portugal. É, aqui é manchete, hein? Daqui a pouco vamos falar sobre isso. Notícia aí a semana inteira disso aí, todo mundo falando essas principais notícias. E tem mais, hein? Tem mais sobre o... sobre as ações aí contra apostas ilegais. Bloqueia 5,2 bilhões. A polícia aí, tá? Grupo é suspeito de lavar dinheiro usando jogos do bicho e do tigrinho. A ação da polícia aí, né? Nessa semana foi aí notícias em todas as televisões e redes, né? E tem também... A polícia faz a operação contra fraude no BRB. O BRB tá aí toda semana agora, viu, Marcelino? Toda semana o BRB tá aí com destaque, né? E esse destaque aqui não é muito bom, não, viu? Tem aí... Olha, tem aí só a operação de crédito corrompido. Isso mesmo, ó. E o alvo... vamos dizer assim, um controle total, tá, dos gerentes envolvidos. Olha só, tem toda uma rede de operações nesse, mais esse golpe aí de crédito, viu? Manchete aí na semana com relação aí ao banco BRB. Isso mesmo, são as principais manchetes da semana. Muito bem. Vamos ver aqui hoje o nosso roteiro. Tá difícil o nosso roteiro, a conexão. O Marcelino faz é rir, viu? Olha, teve também aí, teve também a acusação do Lula, que ele fez uma fala aí com relação a... o Flávio Bolsonaro, né? E essa polêmica na semana com relação aí o Trump aí tá resolvendo os problemas aqui no nosso país com relação aos grupos que o Flávio Bolsonaro foi até os Estados Unidos para trazer a intervenção dos Estados Unidos. Viu, Arcelino? Quer que os Estados Unidos resolvam o nosso problema? O que é que tu diz, Arcelino? Isso tem futuro, Arcelino, para o Brasil, rapaz? Isso tem futuro? Olha, isso aí é um perigo nacional. E o Lula fez uma fala, saiu aí em todas as redes nacionais, saiu também nos noticiários, e muita gente está preocupada. E dividido. Tem muita gente que acha que é uma boa, viu, Marcelino? Mas veja bem, cada país tem que resolver os seus problemas. E a gente sabe que nos Estados Unidos tem muito problema com relação a drogas, com relação a vários fatores, a lance de armas, enfim. Né? Lá também não é fácil. De terrorismo, tem de tudo lá. Então, assim, se dá para ajudar e se existe uma parceria, até que é bom, né? A parceria entre as polícias, entre os governos, um ajudar o outro com relação a combater esses grupos, eu concordo, mas o país intervir no outro e resolver... É, a princípio dizer que vai resolver, né? Porque dizer e resolver tem uma distância, né, Celino? Entendeu? Então, assim, isso é perigoso para as nações, é perigoso, né? Pode se transformar em um problema bem maior para o país que aceite, né, essa intervenção. Eu espero que não aconteça com o país, com o nosso país, e que ele consiga resolver os seus problemas. Não é problema fácil de ser resolvido, a gente sabe disso. Chegou numa proporção que é preocupante, mas o país é que tem que resolver, as suas forças armadas, a sua polícia, enfim,
todo o pessoal da segurança tem que resolver os seus problemas. Quando um outro país intervém, ele vai querer mais do que o combinado, acredito eu, viu? Eu acredito nisso. O Lula aqui, em manchete do jornal, ele acusa aqui, Lula afirma que Flávio traiu a pátria ao pedir intervenção do Trump no Brasil. Não tem vergonha na cara. Então isso já está ficando uma briga política, né? Eu vejo que já está indo para essa dimensão, né? Para essa dimensão, para essa vertente. Próxima à política, já chegamos na pré-campanha. Vamos já falar sobre política, sobre a movimentação no nosso Ceará, no nosso governo, mas essa aí é uma briga política. Ninguém está querendo aí, né? O Flávio não está querendo resolver problema. O Flávio está querendo é criar problema, né? No meu ponto de vista. Não é levando para outro país para resolver, né? Que vai resolver o nosso problema de imediato, principalmente. E sim, ele está querendo aí é apoio para a campanha dele, né? Do grupo dele. Eu vejo assim. Então a gente tem que ter cuidado com isso. Muito bem, olha, falando isso, né, já falamos aí sobre os destaques, falamos aí sobre o destaque, falamos sobre aí a Deolane, que foi Deolane, né, Deolane Bezerra, que já está aí na briga judicial, né, e mais sobre essas principais manchetes do nosso dia de hoje. Tem aí correspondente para entrar. Daqui a pouquinho vamos ver quem vai entrar no nosso programa de hoje. Tem também reunião aí, né, pré-campanha de Ciro Gomes aí no Iguatu, tá? E vamos ver a movimentação não só do Ciro Gomes, mas como é que está aí do Elmano de Freitas e todo o grupo, que é a reeleição do governador. E tem também Girão e os outros. Daqui a pouquinho vamos falar sobre isso. Vamos para os nossos apoios culturais, a gente volta já. Não sai daí não, hein?

0: É, muito bem. Falando de política, já vamos falar aí sobre hein? A nossa. Marcelino hoje está me tirando de tempo, viu? Não sei o que aconteceu com ele. Marcelino hoje está há muito tempo. Os nossos comentários com relação à política do nosso Ceará estão em pré-campanha e estão rodando bastante os grupos. É, a gente está acompanhando aí, não só o nosso governador Elmano tentando aí a reeleição, né? Decidindo quem é o vice. Já tem nome aí, viu, Marcelino? Já tem nome ventilado aí quem vai ser o vice aí do PT com Elmano, tu tá sabendo? Vamos falar sobre isso daqui a pouquinho. Vamos ver já. É, vem pra cá, vem pra cá, vem pra cá pra bancada, Celino, pra gente falar sobre isso aí. Você que tá inteirado aí, você que tem aí muito tempo aí, inclusive acompanhando, não é? Toda a movimentação. Mas antes de falar sobre a movimentação da campanha para governador, vamos falar aí de uma das maiores polêmicas com relação aí ao Partido União, que é a deputada Daiane Bittencourt, né, a esposa do capitão Wagner, ela perdeu o mandato. Por que que ela perdeu o mandato?
1: E ela que não fez nada para perder o mandato.
0: Exatamente, não, ela não tem culpa de ter perdido o mandato, não
1: Mas
0: tem processo contra ela, né, ela
1: não.
0: inclusive bem ativa, né, ela bem participativa, vamos dizer assim. Né, realmente uma deputada que estava participando bastante.
1: Mas aí também vale salientar, Reginaldo, para tua audiência, né? Que
0: Sim.
1: muita gente também não sabe como é que funciona as cadeiras, como é que são formadas as
0: É
1: cadeiras, né?
0: verdade, muita gente
1: Então, assim,
0: não se liga nessa parte.
1: cada partido ele recebe uma votação, né? Por cada membro ali, cada candidato recebe a votação, que junta todo mundo, faz um quórum, que eu acho que o quórum para.
0: A legenda, né? O que você
1: É o
0: fala,
1: quórum, né?
0: quórum, né?
1: O quórum eleitoral de, se não me engano, foi 200 mil.
0: Em média, 200
1: A
0: mil.
1: cada 200 mil fazia um
0: Uma cadeira.
1: deputado, uma cadeira. E nisso, a Daiane ficou em última do partido,
0: Isso,
1: né?
0: foram quatro, né?
1: Foram
0: Quatro
1: quatro,
0: eleitos.
1: e ela foi a última do partido.
0: A última.
1: E com a decisão judicial do TSE, tirando a votação, deixando inelegível o Heitor Freire, se não me engano, ele tirou em torno de 50 mil votos, 40 e
0: É,
1: poucos mil votos.
0: só para a gente explicar um pouquinho, que é interessante isso que o Marcelino está falando, por que que

0: A Daiane foi a última. Ela foi a quarta mais votada do partido.
1: Isso.
0: E juntando todos os votos de todos os candidatos...
1: O partido, ele fez quatro deputados.
0: Fez quatro deputados com o número de votos de todos do partido. Todos. Por isso a importância... Eu peguei essa deixa do Arcelino para que todos, a grande parte entende, mas tem gente que não entende. É assim, para eleger um candidato, desde que seja vereador, deputado, né, estadual, federal, nas eleições, tem que fazer aí o quórum que ele falou, que é a legenda do partido. Elege um, fez tantos votos, elege dois, fez tantos, três. Aí a quantidade de votos é que determina quantas vagas são, quantas cadeiras vão assumir daquele partido. Tá?
1: Naquele estado.
0: Assim sendo, no caso do União, foram eleitos quatro com o número de votos, juntando todos os candidatos. No caso da Daiane, como bem começou o Arcelino, ela não tem nenhum processo contra ela, ela não perdeu por alguma falha que ela tenha cometido. Ela perdeu porque um dos candidatos foi anulado os votos.
1: Que já estava com processo na Justiça Eleitoral em andamento. Isso. Chegou.
0: Deu branco.
1: Mas...
0: Chegou a ser...
1: A decisão. A decisão judicial. Chegou
0: do
1: na
0: TRE.
1: Hora de decidir... TRE não, foi o TSE.
0: TSE.
1: Que o TRE já tinha dado...
0: Já tinha dado o veredito.
1: Né, o veredito. Aí foi pro Supremo. Aí lá no TSE foi confirmado. A partir do momento que é confirmado, a votação daquele candidato, ela é nula.
0: Pronto.
1: E sendo nula...
0: E o candidato que foi anulado foi Heitor Freire.
1: E sendo nula, eles vão fazer uma nova recontagem de votos para ver se a última cadeira permanece ou não. Quando foi olhar, já não tinha mais quantidade de votos expressivo para manter as quatro cadeiras.
0: Só ficando assim três.
1: Só
0: não
1: ficando
0: mais
1: três.
0: Na bancada do União, não mais quatro deputados.
1: Aí entrou aí na disputa o pastor Ronaldo Martins.
0: Que é de outro partido.
1: Que é do Republicanos.
0: E a
1: Priscila Costa, que é do PL.
0: É do PL. E ficou essa dúvida. Inclusive teve entrevistas... Teve fala de Ronaldo
1: com os dois,
0: Martins,
1: né?
0: Da Priscila. E hoje foi confirmado, inclusive, pelo número de votos.
1: Pela recontagem que foi ontem, né?
0: A diferença de quanto, hein, Arcelino?
1: Quatro votos.
0: Quatro votos a diferença. Então, por diferença de quatro votos, a Priscila Costa é que vai assumir do PL.
1: Vai assumir.
0: E com isso, uma polêmica, viu? Tem mais uma polêmica com a Priscila, viu?
1: Também?
0: Tem mais uma polêmica.
1: Tem, sim, porque ela está requerendo a vaga de senadora,
0: ela,
1: né?
0: Ela quer ir para o Senado e contestou, o André fez uma fala e ela protestou.
1: Contestou. E o André também
0: disse que ela é pré-candidata.
1: O André falou isso?
0: A Priscila falou que ela é pré-candidata.
1: Ah, a Priscila, mas o André, como presidente estadual do PL aqui no Ceará, já disse que a vaga já estava
0: preenchida. E aí, como é que fica? Polêmica?
1: Cria uma briga internamente, né? A briga interna. Mas, Reginaldo...
0: Agora com a deputada eleita.
1: Vai uma pergunta. Assim, você que é um cara já entendido na política há muito tempo. Depois da decisão que sai a Daiane, quer não... Se ela recebeu dinheiro, recebeu ilegal.
0: Não tem só isso, não. Teve suplente que assumiu também do União, que era primeiro suplente, que não é mais, e que ele assumiu também em Brasília. Inclusive, ainda está em Brasília.
1: Pois é. Aí, como é que fica?
0: É isso que nós precisamos ver.
1: Será que volta alguma coisa para os cofres da União?
0: É verdade. Isso aí tem muita coisa. São quase dois anos, né?
1: Dois anos não, três anos, quase quatro anos.
0: Quase quatro anos, né?
1: É que agora vai para a eleição de novo?
0: Já vai para a eleição.
1: Três anos e seis meses.
0: Três anos e seis meses o total, né? Até hoje, né?
1: A
0: preço de hoje, como bem a gente fala. Então, assim, muita coisa tem que ser resolvida. Né? Muitas águas vão rolar. E moral da história, quem paga por isso, quem é?
1: O povo.
0: Mais uma vez, o povo. E a gente sabe disso aí, e com todo esse escândalo desses bancos,

0: condenados, vão ser soltos e o dinheiro não volta. Quem paga é o povo mais uma vez, ou seja, o povo paga duas vezes. Aí vamos ver se todo esse pessoal que for julgado, condenado, né? E depois,
1: se devolve o dinheiro, não devolve nada.
0: Pelo menos uma boa parte, né?
1: Mas
0: já
1: era
0: que não,
1: pra devolver
0: o ideal
1: todo.
0: Era todo, né? Não só devolver, como jamais participar, como a gente vê aí, vários políticos que foram condenados com várias fraudes, etc. Tal, e estão aí, eleitos novamente, né? Trabalhando com
1: o
0: dinheiro.
1: E é só o que tem, né?
0: O dinheiro não devolveu.
1: E nem vai devolver.
0: Né, que foram condenados.
1: Que até
0: e
1: então.
0: Trabalhando de novo.
1: Que até então ainda estão recorrendo, né?
0: Alguns, eu estou falando dos que já foram condenados, já perderam o mandato e já estão de volta de novo. Eu estou falando disso aí, né, independente do tempo. Por exemplo, foi julgado e condenado o suplente de vereador Heitor Freire. Perdeu os votos.
1: Suplente de deputado.
0: Suplente de deputado. Perdeu os votos o partido e ele não pode ser mais candidato durante... Oito anos.
1: Perdeu 8 anos.
0: Oito anos. Mas depois de 8 anos ele volta e tá tudo certo. Né?
1: E tá tudo ok.
0: Tá tudo ok.
1: E fica e já, por isso mesmo.
0: E fica por isso. E continua-se o povo pagando.
1: Reginaldo, aí eu vou te dizer uma coisa que talvez você vai concordar, que eu tenho certeza que você vai concordar, mas a culpa todinha é de quem?
0: Rapaz, olha...
1: É do povo que bota ele lá de novo.
0: Essa questão de culpa, eu vejo de outra maneira. Eu entendo a sua visão, eu respeito até a sua opinião, mas eu vejo que isso é tudo planejado pelos próprios políticos. Porque precisa de campanhas educativas. Você não, você é uma pessoa politizada, você trabalha com relação à informação, você está junto, né? Desses grupos acompanhando, você pesquisa, mas muita gente não. Tem gente que não gosta nem que fale. Ah, política? Não, detesto política. E pagando um preço altíssimo por essa, vamos dizer, esse ranço adquirido, vamos dizer assim, e o prejuízo é maior. Tudo nos nossos municípios, na nossa cidade, na nossa capital, no nosso estado, no nosso Brasil, só acontece se passar pelos políticos, se passar pelas casas para votar,
1: né?
0: Se passar pelos governos, pelos prefeitos, pelo presidente para sancionar. Nada acontece se não passar por eles. Então, fica aí a dica. Eu acho que o maior culpado
1: você
0: é o povo.
1: Você tira.
0: Não é o povo, mas sim o povo que não sabe, que não pesquisa, que não se informa, que não fica atento. Eu vejo que os vereadores, que os deputados, né, são eleitos para fiscalizar, mas quem tem que fiscalizar de verdade
1: é o povo.
0: É o povo, sabe? Você tem que fiscalizar não só os políticos, mas os que você votou.
1: Tem muita gente que não, né, sabe nem quem foi que votou no pleito anterior.
0: Tem que acompanhar. Parece uma coisa boba, parece uma coisa que não tem valor, mas tem muito valor. Nós acabamos de falar aqui sobre a diferença de 4 votos. Gente, um cargo de deputado, vocês já viram o tamanho do dinheiro que é investido num funcionário
1: desse? Só de emenda, né?
0: Não, eu tô falando.
1: Não, tô dizendo só de emenda.
0: Dele, né? No custo,
1: o custo dele de
0: custo,
1: ida e vinda toda
0: o
1: semana.
0: O custo dele de durante 4 anos. Né?
1: Casa funcional, né?
0: É tudo. É muito dinheiro por cada representante que o povo tem. Então nós temos que fiscalizar, nós temos que acompanhar, temos que saber quem é quem, temos que saber da história dele, se realmente ele trabalhou para o povo. Veja bem, todo funcionário, o Acelino aqui, o nosso diretor, né, hoje participando do nosso programa, eu agradeço demais a participação dele, que ele tem conhecimento de verdade, não só na parte técnica, não só na parte de áudio e som, mas ele é um homem politizado, acompanha e participa, não é? Não é só confete gratuito aqui do Acelino. Mas, enfim, mas se você não acompanhar a vida, né? A vida no sentido não de fofoca, mas se ele prestou um bom trabalho, porque o Acelino, para ele estar aqui, ele teve que aprender, ele teve que estudar, ele teve que pesquisar. Eu não estou falando no sentido de estudar aquela coisa que todo mundo fala, que a mãe, que o pai fala, não. Ele ficou, ele se habilitou a aprender.

0: deu para estar aqui. No caso de vereador, no caso de deputados, no caso de governadores, no caso de presidente e de qualquer outro tipo de coisa, não tem uma preparação, meu amigo. Eu nunca vi uma escola, eu nunca vi uma preparação para vereador. Tu viu em algum lugar?
1: Não, Reginaldo, vamos ser justos. Tem partidos que fazem a
0: Não, mas eu,
1: preparação, né?
0: fazem, mas não fazem uma preparação para habilitar, não.
1: Mas fazem a preparação doutrinada.
0: É, não faz. Eu tô falando, é
1: Não é
0: tipo
1: essa
0: assim,
1: preparação que a
0: olha.
1: gente precisa de fato. E sim jogar as
0: É,
1: ideologias
0: vamos falar
1: de qual
0: das
1: partido
0: profissões.
1: faz.
0: Para eu estar aqui comunicando, eu tive que fazer o básico, que no mínimo tem que ter o segundo grau, eu tive que fazer o básico e fazer um curso para me habilitar de comunicação num sindicato, tá certo? Para me habilitar a estar aqui comunicando para você. No qualquer outra profissão, um piloto, um médico, inclusive teve escândalos essa semana de dois médicos que foram pego ganhando como médico, aí medicando, tá? Inclusive os que foram medicados por eles morreram, teve algumas mortes, tá certo? Foi constatado algumas mortes e foram presos. Eles não estavam habilitados, eles não eram médico. Por que que eles não eram médicos? Porque eles não tinham feito a faculdade, a residência e tal. Para você ser um médico hoje, é cerca de 10 anos.
1: É a mesma coisa do advogado. O cara
0: Advogado
1: só é advogado
0: é.
1: depois quando passa na OAB.
0: Exatamente. Pronto.
1: Até
0: São
1: então,
0: parecidos.
1: ele é só.
0: No caso de medicina, é bem mais sério porque tem uma residência, né? Tem a faculdade de 5 a 6 anos, depois uma
1: Sim.
0: residência de mais 4 anos, é cerca de 10 anos, né? Para você ser um embaixador de um país, é 10 anos a caminhada. Entendeu? Depois que você tem uma formação, tem mais 10 anos para a caminhada. Então, assim, toda profissão precisa de você estar habilitado. Por que que para você ser um representante do povo não precisa? Tem várias, né, tem várias
1: É igual
0: respostas.
1: delegado, né?
0: É.
1: Para você ser delegado, você precisa fazer direito, mas não é obrigado você ter o OAB.
0: Não é obrigado, é. Mas você precisa
1: Ser
0: ser
1: bacharel
0: bacharel em
1: em
0: direito.
1: direito.
0: Sabe, é necessário. Como você vai
1: Mexer com lei.
0: você vai ter que sabe, atender todos aqueles problemas que você tem na sua delegacia se você não conhece sobre os artigos, sobre a lei, né? É incrível como ainda para ser um político, você quer ser
1: Eu
0: político?
1: acho que
0: Começa a
1: também,
0: se preparar.
1: eu acho que para ser escrivão também da Polícia Civil, precisa ter
0: Tem um
1: o
0: curso,
1: bacharel. Não, precisa ser
0: precisa também
1: bacharel.
0: ser bacharel, né?
1: É, porque
0: Então,
1: ele é que é o braço direito
0: do
1: do
0: delegado.
1: delegado.
0: Também precisa ter conhecimento.
1: Sim.
0: Então, gente, tá na hora dos nossos políticos ter que se preparar. Não estou dizendo isso que não tem muitos, não é questão. Os maiores escândalos são com os que são preparados. Todos eles já têm uma faculdade, já têm uma preparação de qualquer que seja o curso. Mas eu não estou falando isso, eu estou falando é se tem realmente um acompanhamento, se tem um treinamento, se o cara está habilitado.
1: Apto não, né?
0: É, se ele tem essa. É tipo assim, quando você vai ser cuidador, né? Um cuidador, uma cuidadora, você já gosta de cuidar de pessoas, né?
1: E faz um curso específico para
0: Faz um
1: isso.
0: curso, né? Aí você já gosta de cuidar de
1: Não, é
0: pessoas,
1: para
0: de
1: tudo,
0: atender.
1: né, Reginaldo?
0: Mas tem
1: Agora, político não. Políticos,
0: político, não, gente.
1: você se dispõe ali a um cargo eletivo, você é eleito. E
0: Tem
1: você
0: aí
1: vai
0: a sua
1: assumir.
0: condição de voto que precisa de quê? Precisa de dinheiro, precisa de equipe de apoio, né? Aí vai,
1: Pouca gente fura
0: partido,
1: essa
0: tá?
1: bolha, né?
0: Mas é
1: Pouquíssima
0: porque
1: gente
0: muita
1: fura.
0: gente, você vê um vereador, ele já tentou 4 vezes, 5 vezes. É difícil um vereador que é de primeira, né? A não ser que ele tenha uma base, um pai que já é político, não já tem
1: Sim.
0: uma equipe. Mas geralmente,
1: Ela vem
0: os
1: de
0: nossos
1: berço, né?
0: vereadores, que já vem de berço, que já vem de famílias, que em muita cidade é assim, as famílias, né? É, eu acompanho Caucaia, acompanho aí quase que todos os nossos municípios, e se você for ver em cada cidade, a maioria das renovações é o sobrinho, é o filho, é o pai, é o irmão. Então, estão sempre no berço ali, né? A substituição. Se você for ver aí, pode pesquisar, eu já fiz isso aí. Na maioria das vezes, não tem uma renovação de
1: Essa.
0: carreira, de pessoas comum. É
1: Mas
0: um, é
1: aí.
0: dois.

0: mas é
1: Reginaldo,
0: muito pouco.
1: Aí é bem facinho de pegar. Só pegar uma Câmara Municipal, ou então uma Assembleia Legislativa, e ver quais são as famílias. Se repetem. Ou é pai, ou é mãe, ou é filho.
0: Não precisamos ir longe, né?
1: Não precisa, tá aí, do teu lado, ó. Do teu lado. Tu
0: bem
1: conhece
0: pertinho,
1: o vereador fulano de tal, que é filho do vereador fulano de tal.
0: Filho ou do deputado. Deputado.
1: Filho do deputado fulano de tal. Pronto.
0: Filho do deputado, filho, o avô.
1: Virou,
0: o
1: virou.
0: Avô foi, o avô foi presidente.
1: Virou.
0: O avô foi vereador, presidente.
1: Prefeito.
0: Prefeito. Enfim. Mas, gente, para dar a oportunidade, porque o maior argumento de
1: não... Virou trabalho hereditário.
0: É. Mas é o maior argumento de que para você ser candidato não precisa de qualificação, que é para dar oportunidade a todo o povo, não cola mais isso aí. Porque para qualquer profissão hoje, você precisa se habilitar.
1: Você tira, Reginaldo, você tira que, ao menos, não vou citar nome, mas aqui no Ceará tinha um deputado que foi eleito por outro estado, né, que agora está voltando para ser candidato aqui no Ceará, entendeu? Uhum. E lá ele tinha um bordão que pior que tá não fica.
0: Eita.
1: E ficou tanto que voltou para o Ceará, né? O que é que tu acha disso?
0: Esses bordões, é incrível. E tem bordões famosos. Tem aí em São Paulo, né, um grande conhecido, e eu vou até falar o nome, o Maluf. Né, o Maluf diz, ah, eu roubo, mas eu faço. Quer dizer, isso não existe. Né? Isso aí, sabe, não ameniza. Não ameniza a fraude. Então a gente tem que, novos tempos, né, a gente tem que começar a exigir os nossos representantes, a partir de vereadores, terem uma base. Não é ser médico, não é ser advogado, não é ser
1: Reginaldo,
0: administrador.
1: Eu vou mais além.
0: Sim.
1: Eu vou mais além, sabe?
0: Por favor.
1: Todo e qualquer cargo eletivo, o conselheiro tutelar, ele precisa se preparar também.
0: Isso. Entendeu? É o que eu tô aqui pedindo. Há muito tempo nos meus programas, eu venho alertando, eu venho, sabe... falando, porque a gente tem que comentar, a gente sabe, não pode deixar para lá. Sabe, qualquer cargo que foi eleito pelos votos, tranquilo, não é, eu não quero mudar, eu não tenho a pretensão de mudar a maneira de ser feito, né, o processo. Mas é preciso
1: não
0: que
1: é mudar
0: quem
1: o processo.
0: For candidato, quem for candidato para as vagas, como qualquer outra vaga no mundo inteiro, tem que estar habilitado. Eu não digo habilitado de outra profissão, não. Se ele tiver qualquer outra formação, melhor ainda, mas ele precisa de, no mínimo, ter aí uns cursos, né? Apresentar cursos que ele está preparado a ser um representante. Vereador, né? Deputado.
1: Assim como é feito.
0: Governador, prefeito. Para ser um prefeito, ele tem que ter conhecimento de administração. É? Para ele ser um governador da mesma forma. Enfim.
1: Aí você tira, porque assim. Existe,
0: o cara nunca foi gestor,
1: mas
0: aí entra.
1: Existe os conchaves na política.
0: Sim,
1: tipo, o prefeito e o governador, embora que eles sejam o cabeça, mas quem comanda a máquina é o secretário de administração.
0: Não, tem o secretário, eu entendo isso, mas ele tem que ter conhecimento. Tem a secretaria e na secretaria tem que ter as pessoas de cada secretaria habilitada para
1: isso. Aí, aquilo.
0: Isso aí, mais uma vez, em muitos casos não tem, né? Mas isso aí a gente entende e muitas vezes tem. Você formar uma boa equipe, isso aí é indispensável. Como é que você vai administrar se não tiver uma boa equipe? Né? Se você é um gestor. Mas você tem que ter conhecimento.
1: De tudo.
0: De toda a gestão. Tem que ser um gestor. Tem que saber, sabe? Como agir, como... da prioridade, enfim, tem que ter uma preparação. E eu vejo em muitas cidades que não tem. Geralmente é um empresário, é um médico, é um advogado, sabe, um homem da roça, não sei o quê. Todos iguais, mas tem que ter uma preparação. Não me interessa se ele tem o nível superior, mas ele precisa ter uma preparação. Ele precisa ter. Ah, eu quero ser candidato a vereador. Ah, então você tem que entrar aqui num curso do Estado, né? Podia ser que o Estado...

0: Tem várias escolas? Tem uma escola para poder habilitar todas essas pessoas que querem ser candidatos. Eu vejo por aí. Eu não sei se a dificuldade é tanta, mas eu acho que o prejuízo seria menor.
1: Reginaldo, é? Para conselheiro, para você se candidatar, ao menos aqui em Fortaleza, para conselheiro tutelar, você tem que passar por uma prova. Entendeu? Uma prova que você precisa ter conhecimento.
0: E por que é que para vereador, para deputado, para governador, para prefeito não tem?
1: Não tem.
0: Até para conselheiro tem.
1: Para conselheiro
0: que
1: tem.
0: Que é o primeiro cargo a ter voto, né?
1: Sim.
0: Eu acho que é o primeiro passo hoje. Eu acho
1: não, que, não, acho que não é nem o conselheiro tá lá, acho que já é o segundo. Que sim. Primeiro vai aqueles do bairro.
0: Sim, conselheiro do bairro. É porque tem vários, né? Tem várias. Tem saúde, conselho de saúde, tem conselho isso, conselho.
1: Acho que é mais ou menos isso. Mas eletivo mesmo, acho que é conselheiro tutelar.
0: Muito
1: que tira
0: bem.
1: Mandato igual a um de vereador, né? De 4 anos.
0: Conversa tá boa, mas vamos para os nossos apoios estruturais. A gente volta falando aí da nossa. Da movimentação, da pré-campanha aí para governo. E para o Senado, que está bem disputado e tem polêmica, que nós acabamos de falar aí, né? Vamos para o nosso apoio, a gente volta já. Não sai daí, não.

Olha, muito bem, estamos de volta hoje, sábado, dia 30/5/2026. 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

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Muito bem, Informe Ceará aí, toda a galera aí, toda a galera aí do Ceará inteiro, os nossos correspondentes, e vamos ajeitar esse ano ainda todo o quadro aí, pelo menos nas 14 macro-regiões, para ter a participação de todos esses comunicadores do nosso Ceará. 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Muito bem, olha. E aproveitando, viu, enquanto a gente volta o nosso assunto principal, vamos mandar os nossos alôs aí, né? Ana Maria ligadinha lá em Calcaia. Ana Maria Araújo ligadinha no nosso programa. Tem também aí, ó. Tem também muita gente aí, ó. Mandar um alô especial para o Poeira, nosso correspondente, que está hoje em Iguatu, viu? Daqui a pouquinho vamos falar sobre o nosso correspondente lá de Poeira. A fala do Messinho? Não, a fala do Messinho só quando for falar da. Ah, beleza. Show de bola. Muito bem, olha, vamos falar sobre a Câmara Municipal de Caucaia e de Fortaleza hoje, também do Comitê de Imprensa. Estamos nos organizando para a gente trazer aí muitos assuntos da nossa Câmara Municipal de Fortaleza e de Caucaia. Fábio Souza, grande jornalista, ligadinho no nosso programa, aquele abraço. Tem Naldo Mendes. Naldo Mendes está fazendo aí vários programas e hoje, agora, ele está no ar, hein? Também lá na FM Liderança, lá no Ipu. Abraço também para Jorge Souza, também ligadinho. Gervásio da Silveira Moura, lá em Caucaia também. É vizinho aí do nosso amigo Arcelino, viu? Hein? Tem também o Coxinha, né? O Rocha, tá ligadinho aí lá, o Crispim, toda essa galera, né? Ligadinho no nosso programa. E é isso aí, todos vocês que estão na sintonia, o nosso muito obrigado. É muito bom estar com vocês. Mandar um abraço também aqui pro doutor Flávio Meirelles, que tá ligadinho, né, nas nossas plataformas. E lembrando a você aí das nossas plataformas, hein? 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

0: Você pode assistir aí na palma de sua mão. Isso mesmo. Todo o pessoal aí. E quem eu esqueci o nome que tá ligadinho, viu? Sinta-se abraçado e agradecido por estar com a gente, tá bom? Vamos voltar para o nosso papo de como é que está aí a campanha para o governo aí, né? Os principais nomes aí fazendo campanha, viu, Acelino? Vamos sentar aqui, Acelino, para você falar como é que está aí as reuniões do governador. Eu sei que você está atento e sabe das reuniões. Vamos falar como é que tá as reuniões do governador, por onde anda o governador, como é que tá a campanha do governador. O Ciro hoje, agora pela manhã, teve em Iguatu. Nós temos algumas imagens aqui de Iguatu. Daqui a pouquinho a gente vai ver aqui, ver se dá até para a gente passar ainda alguma coisinha rapidinho, só para a galera ter ideia, né? Também o senador Girão. Como é que tá o senador Girão? Por onde anda as reuniões? O nosso amigo teve aqui, um dos assessores do Girão, não falou, não deu resposta, viu? O nosso amigo, como é que tá aí as campanhas? Falou de entrar em contato com a gente e não falou, mas nós vamos falar com ele essa semana, vamos marcar para conversar com o nosso amigo. E teve aqui com a gente, né? Teve aqui com a gente falando sobre aí o candidato a governador, o senador Girão, né? Vamos aqui falar dos nomes aí que nós falamos aqui, né? Era bom, Marcelino, até você comentar sobre isso. Os nomes que primeiro colocaram aí para o Senado. Antes da gente falar sobre como é que está aqui, nós vamos preparando as imagens de como é que está a reunião no Iguatu, aonde é que anda o nosso governador, a campanha do grupo, por onde anda. Daqui a pouquinho nós vamos saber aqui onde anda o grupo. Mas assim, ó, para o Senado, quem primeiro lançou o nome foi o Capitão Wagner, do União, né? O Eunício, a Luiziane, tá? Pastor Alcides Fernandes, tem Júnior Mano, a professora Ana Catarine, né? Quem mais aqui? General Teófilo e o professor Germano. A Priscila agora, inclusive, teve aquele que nós falamos aí, teve aquela discussão com o partido dela, né? Por enquanto aqui, era uma faixa dos 9, mas eu creio que vai fechar nos 12, né, Celino? Uns 12 nomes aí, que ainda tem para decidir. E nós só vamos ter mesmo os nomes para o Senado depois das convenções, né? Para governador, a gente tem aí os principais nomes que se lançaram. É o Mano Reeleição, PT, Ciro Gomes, PSDB e Eduardo Girão, do Novo. Tem o Zé Batista, do PSTU, e tem também o professor Jair Pereira, do PSOL. Não é? Esses são os nomes que nós temos até agora e que estão fazendo campanha mesmo, que nós estamos acompanhando. Governador, um grupo, né? O seu grupo, que são os maiores grupos hoje, é o grupo do governador, que fazem essas reuniões, que estão nas redes sociais mostrando as cidades, visitando, né? Várias postagens do grupo do governador, andando na cidade, conversando com os prefeitos, conversando com as lideranças. E o grupo do Ciro Gomes, que não é diferente, grandes reuniões aí a gente acompanhando aí, de muita gente presente. Hoje, né, estão aí em Iguatu, como eu bem falei, nós temos um correspondente lá, que com certeza, vamos ver se dá tempo ele entrar aí, para
1: E
0: que a gente.
1: ainda tem mais novidade aqui, viu? Para candidato
0: Sim.
1: no Senado.
0: Vamos aí.
1: Aqui, pelo que a gente está vendo, Ana Karina se apresenta como candidata ao Senado pelo PSOL. O que é que tu acha aí, Reginaldo Silveira?
0: Fala um pouco da Ana Karina. Eu não lembro muito bem da Ana Karina, mas
1: Ela é
0: diga aí.
1: professora da rede pública e ativista dos direitos das mulheres e da educação.
0: Muito bem.
1: Ela é uma grande liderança aí do PSOL

0: e se coloca aí como pré-candidata ao Senado através do PSOL também, né? Também o Cândido Albuquerque, Cândido Albuquerque do PSDB. Conhece o professor?
1: Eu ouvi falar, mas vamos falar um pouco dele.
0: Advogado, professor, ex-reitor da Universidade Federal do Ceará. Cândido Albuquerque, ele também se colocou aí como pré-candidato ao Senado pela oposição, pelo PSDB.
1: É, como eu falei, nós temos aí cerca de 12 nomes já que já se colocaram, né? Mas que, como eu bem falei, devido às decisões dos grupos, dos partidos, tem que ter a legenda, né? E você vê a discussão que nós falamos aqui do presidente do PL, André Fernandes, com a Priscila, não é isso?
0: E ainda tem mais, Chiquinho Feitosa, né?
1: Exatamente. E aí,
0: Chiquinho
1: só o que
0: Feitosa
1: você já falou com o que já tinha, dá mais de 13, né?
0: já dá um bocadinho, dá não?
1: É, são muitos candidatos. Eu acho que é o maior número. Eu vejo que para governo não vai ser tantos. Nós temos cinco, que nós acabamos de falar, mas eu vejo que não vai chegar como da última eleição, que tinha 11, se não me engano. É, era 11 nomes. Enfim, eu vejo que com a união dos grupos diminuiu o número de candidatos, né?
0: É,
1: Os grupos ficaram mais fortes.
0: mas agora que está chegando perto das convenções, os partidos estão botando suas unhas de
1: É,
0: fora,
1: você
0: né?
1: que é um homem politizado, acompanha, é um homem que é da esquerda, né? Você sempre participou da esquerda, né? E a gente sabe disso, acompanha, tem argumento e conhecimento para isso, mas não quero falar sobre isso, que a gente tem que entender que qualquer ser humano, independente da profissão, eu pelo menos não tenho partido, é uma opção minha, tá? Mas eu tenho o direito de escolher o
0: Quem quisesse.
1: candidato, o partido. Mas eu não tenho partido, mas já tive, já trabalhei, já fui presidente de partido,
0: Ó, para
1: já
0: você
1: fiz
0: ver,
1: tudo
0: ó.
1: isso. Hoje, não. Mas a gente tem que aprender a respeitar o direito do cidadão independente. A gente não pode misturar as coisas.
0: E a gente sabe que as convenções já começam agora, no mês de junho,
1: Isso
0: né?
1: é que eu venho falando.
0: Até
1: Nós só.
0: dia 6 de agosto, é isso?
1: Começa dia 4, né? Se não me engano, né?
0: Começa dia 4,
1: Dia
0: né?
1: 4, é. Então, assim, as convenções têm um prazo do dia 4, se não me engano,
0: Até agosto.
1: até
0: Até
1: agosto.
0: comecinho de
1: É.
0: agosto. Tá aí. Domingos Filho também já entra
1: Já é
0: na
1: um nome.
0: disputa para também pleitear aí alguma vaguinha pro Senado. É os partidos colocando.
1: Estão ventilando,
0: Estão
1: como a galera
0: ventilando.
1: fala. Porque só pode ser candidato mesmo, dizer que sou candidato depois da
0: Depois das
1: convenção.
0: convenções.
1: Por quê? As convenções é que definem a vaga. Porque quem, na verdade, define a vaga é os grupos, é o presidente junto com o grupo. Hoje, nós temos três grupos que pode-se dizer que é forte. Temos o grupo do governador, que é muito forte, não podemos negar, a máquina sempre é muito forte, não é?
0: Mas aí
1: Mas
0: para.
1: temos o grupo do Ciro, que também está muito forte.
0: Sim, mas aí até as outras chapas precisa compor, né?
1: É, e vamos
0: Precisa montar,
1: para
0: né?
1: terceiro nessa situação de preço de hoje, o grupo do Girão.
0: Sim,
1: Que é um
0: do
1: grupo
0: Girão
1: pequeno comparado com os outros
0: que
1: dois,
0: é o
1: mas
0: novo,
1: é o
0: né?
1: terceiro.
0: É o novo, né?
1: É.
0: Quem é
1: E
0: o
1: os de...
0: candidato pelo novo é o General Teófilo.
1: também, né?
0: Entendeu?
1: É verdade. Então, assim, nós temos esses três maiores grupos, né, que a gente sabe e está acompanhando, e a gente vê pela quantidade das reuniões. Eu tive presente em algumas. Hoje nós temos o Poeira lá, inclusive ele está com um probleminha técnico em Iguatu, com relação ao seu equipamento, mas ele já mandou algumas imagens. Não deu tempo ainda eu passar as imagens para o nosso diretor técnico, mas assim, é passar a imagem só de um. Hoje eu não vou nem passar, vou deixar para o próximo programa para a gente ver se a gente faz
0: Uma compilação.
1: de vários, dos grupos todos que estão aí fazendo o trabalho, para não exibir só um grupo, né? Porque para os outros não entrarem em contato, mas eu vou atrás, eu vou atrás. Na verdade, eu sou mais procurado pelo um grupo, na verdade, que eles estão sempre, né, mandando as coisas para a gente aqui. Isso é a verdade, tá? Mas nós vamos procurar os demais, né, porque são de mais difícil acesso. Nós estamos entrando em contato, inclusive tivemos um aqui do grupo do do Girão, ficou de me mandar vários materiais e não chegou até agora, inclusive dele mesmo, nessa semana, a gente entrar em contato e marcar uma entrevista com o Girão.
0: E agora que vai entrar as definições, né?
1: Sim.
0: Quem são os candidatos?
1: Verdade.
0: De fato, e quem são os suplentes, né? Porque cada candidato a Senado leva dois suplentes.
1: Verdade.
0: Não é um suplente, são dois suplentes.
1: É verdade.
0: Né?
1: E é importante essa chapa, e você bem lembrou e pegou o gancho com o nosso ministro da Educação, o Camilo, hoje, né, que ele até já pediu para sair, né, para ficar pronto para assumir qualquer que seja o cargo, né?
0: Sim.
1: E quem anunciou isso foi o Lula, e nós passamos aqui no nosso programa, né? Então, assim, quando o Lula esteve aqui. Então, assim, ele tinha o suplente que assumiram, as duas, né? São senadoras hoje, até hoje elas são senadoras, né? Eu acho que a Augusta Brito.
0: Augusta.
1: É hoje, né? E tem também a anterior a ela que assumiu antes da Augusta, que a Augusta está até hoje senadora, né?
0: É, tentar me lembrar que o...
1: Certo, daqui a pouquinho a gente fala sobre quem é a outra do grupo do Senado que foram eleitos com o Camilo, né? Então, assim, é importante esses nomes, não é isso? Que ninguém fala, né?
0: Aí de repente, ninguém ventila, né?
1: É, ninguém ventila. Mas aí depois que o senador vai para um outro cargo, ou assume outro cargo, quando assume a gente não sabe como foi, ninguém cogitou, né? Mas é isso aí, o senador ele leva dois suplentes. Na verdade são três na chapa, né? É uma chapa de três, quando é eleito, os três são eleitos, né? Eleitos assim, o principal, que ganhou os votos, e os suplentes que estão com ele, né?
0: Uhum.
1: Vamos ver quem é os nomes, que isso aí pode ser muito importante a gente divulgar, viu, Acelino? Pra gente saber quem é que tá compondo as chapas do suplente de Senado, viu? Pra gente ver a quantidade de, vamos dizer assim, de... É cada senador, cada candidato a Senado, pra gente ver quem são os suplentes, pra gente ver a capacidade de trabalho, né? Isso também... indica, né? Os nomes.
0: Eu tô tentando pegar aqui, viu?
1: Pronto. Muito bem. Olha, a importância desse nosso acompanhamento com relação a como está a movimentação, e a gente vê a movimentação do governador, é o Mano, que teve uma polêmica imensa, inclusive quando o Lula estava aqui, no nosso programa, né? Que a dúvida se era o Camilo, se era o governador. E que hoje está mais para ser o governador, né? E como eu bem falei, só vai decidir o nome da chapa na convenção. Não é isso? Por enquanto, estão trabalhando o nome. O Ciro demorou, e eu acompanhei, fui para algumas reuniões, demorou a concordar que ele era o pré-candidato. Demorou. Nós acompanhamos aqui, né? A própria candidata a Senado também demorou com o lance do partido, né? Inclusive, o Acelino estava bem a par disso, né, Acelino? Como é que está a campanha da nossa deputada, Luiziane Lins?
0: Não, ela é candidata, né? Candidata ao Senado.
1: Ao Senado. A hoje, por
0: óbvio, pré-candidata, né?
1: Pré-candidata por qual partido?
0: Pelo... O Rede.
1: O Rede que usava muito branco, verde, e agora está usando muito vermelho, né? O que é isso, hein, Acelino?
0: Tendências.
1: Tendências? Esse Acelino é terrível.
0: Não, tem conhecimento, falar, a gente fala mesmo, né?
1: Tem conhecimento, viu, Acelino, com relação a essa pergunta. Não queria muito responder, não. Ele deu aqui uma, né, uma titubeada, mas respondeu. Hein? Como é que a gente fala com a senadora? Vamos trazer a senadora para ela poder... falar sobre isso, como é que está o partido, como é que foi essa presidência. A gente consegue falar com
0: quem
1: ela?
0: Quem são as duas, né? Augusta Brito e a Janaína Farias.
1: Isso, a Janaína.
0: Janaína
1: eu
0: Farias.
1: Eu não quis, foi arriscar, mas eu lembrava que...
0: Mas eu não me lembrava da Janaína. Aliás,
1: pois é, mas
0: não sei
1: a Janaína,
0: de onde é que ela saiu.
1: Mas a Janaína, ela sumiu. Ela sumiu.
0: Ela sumiu. Ela sumiu.
1: E muita gente se perguntava, quem é a Janaína? Como foi que chegou ao Senado e tal, não sei o quê.
0: Quem é ela?
1: Como é isso, né? Muita gente não sabia que era a chapa com dois suplentes, né? E ela era uma delas.
0: E o povo desconhece dessa parte, né?
1: Isso, é importante a gente estar falando. No caso
0: você sabe quem é o suplente do teu governador?

0: Dou.
1: Olha aí, isso é importante, viu?
0: Muita gente não sabe.
1: Importante. Então a gente que
0: Quem é o
1: precisa
0: suplente
1: acompanhar.
0: do prefeito?
1: Precisa acompanhar, né?
0: Porque um dia
1: É
0: desse o
1: o
0: prefeito.
1: vice, não é não?
0: É, mas o prefeito viajou e quem assumiu foi o presidente
1: É,
0: da Câmara.
1: tem uma escadinha, né? É, se o prefeito viajar, fica o
0: Fica o
1: vice.
0: vice, mas
1: Então
0: se
1: ainda
0: o
1: tem um
0: vice não
1: tempo, se é mais de
0: tá.
1: 15 dias, não é isso?
0: Se o vice
1: Ficar
0: não
1: ausente mais de
0: tiver,
1: 15 dias ou
0: isso.
1: se sair do estado, né?
0: Não,
1: Do país.
0: internacional é.
1: Se sair do país, pronto. Tem, depois de 15 dias, né?
0: Não.
1: Mesmo se for direto, internacional
0: Internacional é
1: é desde o
0: direto.
1: primeiro.
0: É.
1: Isso. Aí depois tem o vice. Depois do vice é o presidente, né, da Câmara, é isso?
0: Presidente da Câmara.
1: Depois do presidente da Câmara,
0: É
1: que é
0: o.
1: quem assumiu no Rio, ó, esses
0: É o
1: dias, aquela
0: Tribunal
1: confusão.
0: de Contas, né?
1: Tribunal
0: O
1: de Contas, o presidente.
0: presidente do Tribunal de
1: Presidente,
0: Contas.
1: pronto. Então, isso é importante você saber.
0: E no Rio
1: Sabe?
0: ainda tá a confusão,
1: Ainda
0: né?
1: tem uma confusão grande no Rio. Inclusive, o governador teve aí a casinha dele, nós falamos aqui, né? Uma casinha
0: Pobrezima.
1: simples, alugada,
0: Simples.
1: viu?
0: Alugada,
1: Alugada,
0: né?
1: é. É alugada, uma cobertura, né?
0: O
1: Do
0: bichinho não.
1: condomínio. Cobertura que foi comprada por 3 milhões, 7. Só para alugar para ele. Quanto é um
0: Só
1: aluguel da casa dessa? Hein? Então, uma casinha dessa, um apartamentozinho desse de
0: três
1: cobertura?
0: milhões.
1: Será? Enfim, é por aí. Então, o governador, né, não é o primeiro do Rio, né, o
0: Que cai,
1: escândalo
0: né?
1: que cai, que ele já teve toda aquela polêmica daquela
0: Você
1: ação
0: lembra
1: comercial.
0: da época do garotinho também?
1: Bom, teve o garotinho que era pastor, né? Pastor, garotinho, né? Um homem religioso, né?
0: Homem de Deus.
1: Então, mas assim, foram cinco, viu? Fora ele, viu?
0: Fora ele,
1: Fora
0: cinco,
1: ele,
0: né?
1: cinco, é. Teve vários. Então, assim, no Rio de Janeiro.
0: E lá tá tendo o quê? Uma intervenção ou não?
1: Não, teve. Não,
0: Quem tá assumindo
1: não,
0: é o
1: tá.
0: presidente do Tribunal de Contas.
1: Tá uma polêmica como ia ser
0: É
1: o.
0: porque não
1: Tem
0: dá
1: que.
0: tempo de fazer uma nova
1: Mas
0: eleição.
1: cogitaram fazer.
0: É,
1: Cogitaram
0: cogitaram,
1: fazer.
0: mas viram que
1: Foi, foi.
0: não
1: É.
0: tinha condição.
1: É, o melhor foi esperar, mas cogitaram. Inclusive, eu assisti uma matéria que ia ser feito, né? Agora estava a dúvida como é que ia ser feito, se era só com os políticos, se era aberto, se não era. Teve aí uma eu nem é, na verdade, hoje eu nem sei como é que
0: Para
1: tá.
0: você ver o quanto que era, tava precário mesmo o Rio de Janeiro,
1: Não.
0: que
1: Tá ainda
0: o
1: tumultuado.
0: governador não podia, não foi preso. O vice não podia assumir porque também estava
1: E
0: envolvido.
1: você viu,
0: O
1: assim.
0: presidente da Assembleia estava envolvido.
1: Muito bem, você lembrou bem, mas só para você ter uma ideia.
0: Só para tu ver aí como é que é a cadeia de.
1: E a queda do governador, e logo em seguida, todo esse escândalo que está até hoje, essa semana, foi um rebuliço lá. Entendeu?
0: E mais uma vez o Banco Master aí sendo
1: Dentro do negócio.
0: dentro da
1: Ele,
0: do esquema.
1: amiguíssimo do Vocaro. Amiguinho, irmão.
0: É.
1: Segundo ele, irmão, né?
0: Bora falar de amiguinho não, porque senão vai me lembrar aí de um filme e tal, aí
1: Ixi,
0: já vi,
1: Maria.
0: né?
1: Então, mas assim, foi logo depois da ação que foi divulgada no mundo inteiro, né? Que
0: Sim.
1: ele participou, que teve vários mortos, né? E muita gente envolvida. E logo trataram de investigar tudo, né? Hein?
0: Reginaldo, deixa ele ali pro meu cantinho, porque se for para investigação até tu cai.
1: É melhor nem cogitar. Mas, gente, olha, um bate-papo legal, agradecendo aí o nosso amigo Acelino, né, hoje, e os nossos correspondentes. E a gente entende que sábado, e com essas reuniões, Poeira tá lá no Iguatu, Naldo Mendes tá em um outro programa no Ipu, mas logo, logo nós vamos ter aqui uma bancada, né, de um presencial bem legal e todo o pessoal do Ceará aqui presente com a gente. Mas agora, aproveitando aqui o horário, 15 horas e 35 minutos, vamos para o nosso apoio para voltar. Daqui a pouquinho, né, a Celina está só resolvendo aqui um probleminha. Vamos falar mais sobre a movimentação dos nossos candidatos a governador do estado. Vamos ver aqui como é que está, né? Hoje, o grupo do governador, do candidato, na verdade, pré-candidato, está

em Iguatu, que é o Ciro, não é? E nós temos correspondente na semana, na próxima semana nós vamos trazer imagens e vamos ver se a gente traz aí vídeos de como está a movimentação da reeleição do governador Elmano, do Girão e do Ciro, né, e dos demais. Vamos para os nossos apoios culturais, a gente volta já, não sai daí não, e vamos falar da Câmara Municipal de Caucaia e de Fortaleza e do nosso comitê de imprensa. Daqui a pouquinho.

Olha, muito bem, estamos de volta, último bloco do nosso programa, e a gente agradece demais aí a participação hoje do Acelino, nosso diretor. Aí você que não conhecia o Acelino, ele que passou no barbeiro, e o barbeiro exagerou, viu? Barbeiro não fez só barba e bigode, mas fez também a cabeça dele, zerou a cabeça dele. Ele que tem aí um programa, né? Tu vê se vocês sabem aí, é bom vocês ficarem ligados na página. Qual é a página, hein? Qual é a página que você pode assistir o Bonitão, o Bregão do Bonitão? Bregão TV, aí pelo YouTube, fique ligado, você que gosta aí de saber sobre esses meninos, que levaram aí umas galhas, Canal do Bonitão, aí pelo YouTube, você pode assistir aí, acompanhar onde você estiver, e pode também interagir, né? Você que está sofrendo, pode entrar em contato, eles têm um atendimento, você que está começando agora, primeiro sofredor, está sofrendo agora a primeira vez, tem sendo um atendimento? Pronto, tem um cornozap, viu? Olha aí, ficam ligados aí você aí no programa do Bregão do Bonitão. Você pode acompanhar pelo canal aí no YouTube. Muito bem, olha, vamos falar da Câmara Municipal de Fortaleza. Câmara Municipal de Fortaleza, aí, trazendo aí as movimentações. Trazendo

Gente, vamos ligar aqui no WhatsApp da Câmara, que ela está sempre me mandando. Câmara Fortaleza, Câmara de Fortaleza, né? Que aí com essa semana teve aí, olha, a plenária itinerante dá início nessa quinta edição de 2026. Nossa casa é de todos. Esse projeto é muito interessante e eu quero aqui parabenizar o presidente, né, o Léo Couto, de levar aí a Câmara Municipal para os bairros, para as pessoas entenderem o que a gente está sempre falando aqui. É importante acompanhar os seus vereadores, não só o seu vereador do bairro, porque depois que ele é eleito, ele não é vereador só do bairro, ele é vereador de Fortaleza inteiro, por exemplo. Estamos falando da Câmara de Fortaleza, é vereador de Fortaleza inteiro. Claro que ele tem as prioridades, né, do bairro dele, do bairro tal, mas ele tem que ver Fortaleza inteira e se preocupar com toda a Fortaleza, não só aquele bairro. Claro que os bairros têm grandes necessidades. Nós temos bairros ainda, eu tive passando aí em alguns bairros de Fortaleza, que está aí muito atrasado ainda, não tem pavimentação, ainda está na areia, no, nos buracos, e é crível que não dá para você passar. Aqui pertinho mesmo do Conjunto Ceará, tá precisando de muito, né? Do lado de lá. Não, do lado de lá. É, ainda tem ali no Bom Jardim, no Bom Sucesso, ainda tem muitas ruas que precisam ser pavimentadas, né? Enfim, não só no bairro que eu citei, em todos os bairros de Fortaleza, tem bairros distantes ainda que não tem aí a condição de transporte boa, não tem ainda, como eu bem falei, saneamento, enfim, é preciso que os vereadores tomem aí, né, essa visão de estar presente nesses bairros também, não só no bairro que ele foi eleito, né? Tá bom? Então, assim, são muitas ações da Câmara e essa é muito importante, né? Tá? E a Câmara também abriu, a CMFO abre inscrições para o parlamentar jovem. Confira aí o cronograma, tem aí, ó. É muito importante isso e muitas câmaras estão aderindo. Caucaia também está levando as escolas, né? Vou já falar disso aí. Lá também, isso é um projeto muito importante, viu, Acelino? Esses dois projetos de levar a Câmara para os bairros é de muita importância, tá? Eu vejo e acompanho. E a Câmara Municipal de Fortaleza, nós vamos aí intensificar o nosso trabalho, como a gente faz em Caucaia. Eu, terça e quinta, estou em Caucaia, mas eu vou revezar com Fortaleza, levar a equipe para Fortaleza para que a gente possa acompanhar o que está sendo votado, as discussões, tá? Junto com o Comitê de Imprensa de Fortaleza, lá com o nosso amigo presidente Estênio Holanda e com o vice-presidente lá, o nosso amigo Gilvan. Né? É muito importante a gente estar aí acompanhando, né? Junto com o comitê que tem aí muitos projetos que está para sair agora, né? O nosso amigo Gilvan Jorge está aí junto com o presidente vendo aí a entrega da sala do comitê, tá? Que está para sair esse mês e a gente dá início aí à rádio, à revista, o jornal, né? Em parceria com o nosso jornal Informe Ceará, a gente tem aí mais condições de estar passando as informações do que está acontecendo, principalmente as discussões dos vereadores, né? São 43 vereadores e a gente está conversando com os vereadores, está sabendo o que é que está sendo feito nos bairros e qual os bairros é importante sair. As principais requerimentos, as principais leis que estão sendo aprovadas, né? A gente acompanhar de perto da Câmara Municipal de Fortaleza e as entrevistas com o presidente, com os vereadores, principalmente os vereadores que discutiram na semana. Esse é o trabalho que nós estamos fazendo já em Caucaia há bastante tempo e é importante a gente acompanhar e passar para todos, né, junto desse projeto que a Câmara de Fortaleza está levando para os bairros. É muito importante aí na quinta edição, hein? Parabenizar aí o presidente por essa ação, né? E dá mais divulgação aqui dentro do nosso programa as ações de Fortaleza. Vamos passar para Caucaia. Caucaia que teve aí
Tá, vamos

Passar aí, Calcaia, que teve aí ainda a presença dos bugueiros essa semana, né? Vamos ver como é que foi lá, nós estávamos presentes. Tem também uma entrevista com um parceiro. Pode soltar.

Tudo bem, aí você ouviu aí a nossa cobertura lá na Câmara Municipal de Caucaia, mostrando aí, né, a presença dos blogueiros que foram, tiveram um acordo, dizem que, né, foi acertado um apoio e eles estavam presentes lá. E é muito importante quando uma classe, né, se importa e vai estar presente. Vocês veem aí que são três associações de blogueiros, né? Na verdade, federações, que tem aí em média 189 famílias, se não me engano, e estavam presentes a grande maioria. E surtiu efeito, logo foi resolvido, logo fizeram um acordo, logo vai consertar a tirolesa, vai andar lá a condição de ter atendimento nas rotas feitas já pelos passeios e também a fiscalização, que vários vereadores deram suporte e apoio para ter a fiscalização, para não ter aí os bugs piratas para estar fazendo os passeios, que a gente sabe que o maior número de passeio, o maior movimento é nas altas estações. Nas baixas estações, o sofrimento aí é meio pesado com essas famílias que vivem aí dos passeios de bugs. Mas logo que todos participaram, que todos estavam presentes, funcionou lá uma negociação, né? Importante, nem de um jeito, nem de outro, mas que fique bom para as duas partes e comece a andar, comece a melhorar para todo mundo. Isso é que é importante a gente ver. Vamos ouvir agora o nosso bate-papo com o Chico Duarte, da TV Soure, que também acompanha a Câmara há bastante tempo lá com esse trabalho, para que a gente possa mostrar. Vamos ver aí?

Muito bem, olha, você ouviu aí o bate-papo com o Chico Duarte, da TV Sori, e também as discussões com relação aos acontecimentos da sessão. E vamos ouvir aí o Messinho falando sobre a Câmara Municipal e que ela não é, né, não é um lugar de uma pessoa, né, é lugar de todos. Ele explica muito bem aí e fala de algumas deficiências, enfim, né, cada pessoa interpreta de um jeito. E também tem a fala do Dr. Carlos Eduardo, que tem aí uma presença muito grande hoje na Câmara Municipal, né, a presença de estar lá sempre conversando com os vereadores, inclusive teve na semana passada um atrito com um dos vereadores, o vereador estava na tribuna e teve aquele atrito, ficou aquela discussão, né, e o vereador pediu ao presidente que tome providência com relação a isso, de não ser intimidado quando está na plenária, quando está na tribuna, né, não é lugar para, segundo o vereador, do Dr. Carlos Eduardo, que faz parte da gestão, que trabalha para a prefeitura, e está ali com essas atitudes. Mas nós vamos ver aí a fala do Messinho e eu falo logo em seguida, para a gente encerrar o programa de hoje.

Muito bem, olha, você ouviu aí Messinho falando da condição da prefeitura e também doutor Carlos Eduardo sobe à tribuna e fala sobre as empresas, né, que todas as gestões, inclusive a gestão passada, que no caso ele está falando de uma empresa que trabalhou para a gestão passada, que está aí numa polêmica com relação a milhões que tem que devolver, não tem, e que um fala uma coisa, outro fala outra, e que tem que ser explicado e que o Ministério Público tem que tomar as providências, né? Mas, enfim, Messinho falou com relação à casa não ser a casa de um, é casa de nós todos, mas a gente tem que entender que a prefeitura trabalha para todos, né? E que tem que existir esse entendimento e também o respeito. As pessoas acham que se é público é para quebrar, é para fazer isso, é para fazer o que quer, e não é. Se é público, é para todos, e todos têm que fazer a sua parte, né? Mas o importante é que tem as discussões e que precisa ter as soluções. A gente está aí em cima do lance, né? Está acompanhando e vamos aqui mostrar tudo que acontece em Caucaia, na Câmara Municipal, tá? Sem cortes, o que realmente acontece, que é o nosso trabalho, é o trabalho da imprensa, é trazer a público o que realmente acontece, a verdade. Eu sou Reginaldo Silveira e estou com você aqui no Acontece Ceará todos os sábados. Aqui no Acontece Ceará News, você tem voz e vez. Um bom final de semana e que Deus nos proteja sempre, tá? Agradecendo a todos, todo o pessoal que está com a gente, agradecendo aí a Agência Venda Mais, que faz a sua campanha publicitária de baixo custo, o Jornal Informe Ceará com todos os correspondentes, todo o pessoal, todos os nossos correspondentes, né? Todo o pessoal que está com a gente. Também agradecendo aí a Nordeste Geradores, aí com direção de Frederico Nobre e Cauê Nobre. Agradecendo aí também a ODN, Grupo ODN, a IF, Agência de Investigação. Mandar um abraço aí para o Oscar Davle, né? Oscar Neto e todo o pessoal da equipe dele. E todo o pessoal aí que estão aí pelo Radiosnet, pelas nossas plataformas. Um bom final de semana e até sábado que vem. Tchau!

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Obrigado. Nesse DVD e CD está saindo uma canção também, uma homenagem que nós estamos fazendo ao nosso querido José Mendes, um gaúcho, aquele do Para Pedro e muitos outros sucessos. Isso. E nós vamos oferecer esta canção, sem dúvida, para vocês.

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